0: 9h31 à noite na Espaço. Muito bem-vindo, muito obrigado pela sua companhia pra turma que foi chegando aqui na Espaço na noite desse sábado, logo após o empate na Copa do Mundo Brasil 1, Marrocos 1. Rodada de abertura do grupo C da Copa. Daqui a pouquinho a gente fala um pouco mais sobre esta partida. Brasil tropeçando e jogando bem mal logo na estreia. 9h31, já voltamos. Você participa nessa noite, conversa comigo, manda seu recado. 54996111971. 9h32, já voltamos.
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0: 9:36, voltamos com a noite na Espaço, no oferecimento Energia Esportes e Boutique Animal. Hoje, sábado, 13 de junho, dia de Santo Antônio. Aqui em Farroupilha, tempo está nublado. Daqui a pouquinho a gente fala da previsão do tempo para a próxima semana. Sábado de grande expectativa e para muitos frustração. O Brasil empatou com o Marrocos 1-1. Botei até matéria no site da Espaço, repercutindo também. Comentei durante o jogo, nada mais um pitaco, né? É bom às vezes falar sobre essas coisas. Brasil, talvez esse empate é positivo para aliviar um pouco, muita empolgação, e não só do povo em geral, mas também até meus colegas jornalistas Brasil afora. Muita empolgação, muita expectativa para uma realidade que hoje talvez escancarou para quem não estava acompanhando a seleção nesses últimos 4 anos. Futebol bem ruim, mal, a seleção jogou mal. O Vinícius Júnior marcou o gol do empate aos 32 minutos, no momento em que o Marrocos estava dando um pau no Brasil e muito perto de marcar o segundo gol. O gol do Marrocos foi numa falha da todo o sistema defensivo do meio-campo, até a saída do Alisson, que levou um gol de cobertura, que é sempre humilhante para o goleiro, também foi uma saída ruim. E eu comentei mais cedo, para quem não pegou, vai ser assim, viu? Vai ser assim até onde o Brasil chegar. Para muitos não vai chegar muito longe, muitos têm essa esperança do Hexa. É possível sim que o Brasil conquiste o Hexa, mas se ganhar, vai ser com um futebol desse aí. Não vejo o Brasil melhorando, jogando um futebol diferente do que jogou hoje. Muitas críticas ao Ancelotti, o maior culpado. Tava vendo agora na imprensa, principalmente quem tá cobrindo a Copa do Mundo em loco, os meus colegas jornalistas culpando muito o Ancelotti, e aí eu entro nesse coro, especialmente pelo Endrick. É muita sacanagem ter botado esse Igor Thiago, que é um jogador que aqui no Brasil ele teve uma passagem, foi revelado profissionalmente pelo Cruzeiro na época que o Cruzeiro estava na Série B, depois foi pra Europa e tá num time pequeno na Inglaterra. Não tinha nenhuma justificativa, não colou o que ele falou, que não, ele ia servir porque é um jogador mais forte, mais truncado pro ataque. Foi péssimo, foi o pior jogador da partida, e deixar o Endrick, um garoto bom que marcou o gol da vitória no amistoso contra o Egito. Esse piá tá sendo sacaneado, é panelinha da seleção. O Casemiro, numa entrevista bem polêmica, deixou isso claro, panelinha dos jogadores que impedem esse guri, que eu tenho um carisma por ele. Acho que possivelmente poderia ser um destaque da seleção, maior que o Vini Júnior e maior que o Rafinha, que hoje também não jogou nada. Casemiro foi péssimo, o Lucas Paquetá também injustificável. Sistema defensivo do Brasil vai sem seguro, esses laterais e os zagueiros, a Copa inteira. Hoje mostrou um pouco da realidade. Talvez para as pessoas que esperavam o Brasil do passado, mostrou que não existe mais, nem com o Ancelotti, nem com o badalado Vinícius Júnior, que fez o gol do empate, salvou o Brasil de uma derrota, mas não jogou bem também. Vai ser isso aí mesmo. Esse é o Brasil, talvez pro pessoal que não estava esperando, é esse o Brasil para essa Copa do Mundo. Vamos ver até onde vai. 9:40, mandar os abraços. Cláudio Honor Matos, curtindo aniversário da Patrícia Matos, é a filha. Parabéns, Patrícia, tudo de bom, saúde, felicidades, muito obrigado pela companhia da família. Recado também, quem tá na escuta, participando, Rômulo, que está de aniver, pessoal comemorando, São Francisco de Paula. Quem mandou a mensagem foi a Ana Carla Gonçalves. Mais um aniversariante hoje, então, Rômulo, feliz aniversário, obrigado pela companhia da turma. Também o Edilson Gomes, querido Edilson Gomes, está participando, obrigado, cara, pela mensagem, pela companhia. E também a Rosa tá participando, curtindo as músicas nessa noite, não gosta dos jogos, seleção ela não vai acompanhar, vai acompanhar programação musical aqui na Espaço. Fico muito feliz com a companhia. Seleção brasileira volta a jogar na sexta-feira de noite contra o Haiti. E agora vamos com Alicia Bridges.

0: 10:03, encerramos esse bloco com Dua Lipa, Levitating. A gente faz um intervalo, na volta, muito mais na noite, né? Espaço, você participa, interage, tem mais recados pra eu ler logo depois do intervalo. Você se junta a essa turma através do nosso WhatsApp, 549-9611-1971. Já voltamos com mais.
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0: 10:07, voltamos com a noite na Espaço, no oferecimento Energia Esportes e Boutique Animal. 14 graus aqui em Farroupilha. Mais tarde a gente passa a previsão do tempo. Deixa eu mandar abraços, pessoal que tá sintonizado na escuta. Querido Leonel Vêncio de Sapiranga, muito obrigado aqui pelo elogio, questão no comentário da seleção, tá curtindo também as nossas músicas e também comentando que concorda que é panela feita a seleção, né? Panela pura entre os jogadores, especialmente nessa questão do Endrick. E a panela feita também com o Ancelotti e tem, aliás, né, a gente nem falou a questão do Neymar, tem o Neymar pra entrar ainda, se espera que em algum momento ele vai entrar. Não tem condição de jogo nem para o próximo jogo contra o Haiti. Leonel, aquele abraço, cara, muito obrigado mais uma vez pela companhia. Também, querido Luciano Silva, junto com a namorada Aline Lazari, participando e também comentando. Ele fala que não acompanha, deixou de acompanhar desde o tempo do Ronaldinho Gaúcho, todo aquele elenco estrelado. Depois daí, não viu mais, não acompanhou mais os jogos da seleção brasileira. Ganhou ar de superioridade e, como foi comentado, não é mais a seleção de antigamente. Essa seleção, eu tava até acompanhando nas redes sociais, Luciano. Gosto muito de ver de outros países, especialmente aqui da América Latina, as pessoas mesmo comentando que a seleção brasileira de hoje não tem nada a ver com aquela seleção que o mundo, não só nós brasileiros, mas o mundo aprendeu a gostar. As pessoas ainda têm um respeito pela seleção brasileira mundo afora, mas até em outros países já olham que não é mais a mesma seleção, que decaiu mesmo, aqui como o Luciano, volto com as palavras do Luciano, decaiu, os jogadores pensam só no dinheiro, raça que é bom não tem, humildade menos ainda, e não acompanha mais jogo. Isso aí, Luciano, obrigado, cara, pela mensagem, tamo junto, valeu. Também, recado aqui da Iracema Pereira Chaves, muito obrigado, Iracema, sempre na escuta, obrigado pelo carinho. Querido Márcio Prado, alô, portal de notícias legal, trabalhando e ouvindo. Márcio, aquele abraço, cara, bom trabalho, obrigado pela mensagem, pela companhia, sempre informando a região dos fatos, especialmente trânsito, plantão policial, Caxias do Sul e região. Também, querido Vanderlei de Nova Prata, tá na escuta também. Seleção não representa o Brasil, o comentário do Vanderlei. Obrigado, Vanderlei. Mais um aqui indignado. Querido Renato de Bento Gonçalves, nunca mais assisti a seleção depois do 7-1. Nunca mais me importei depois daí. O 7-1, eu falo por mim, eu na época ainda eu já estudava muito a questão do futebol brasileiro, questão da corrupção, a CBF, envolvimento com política, com emissoras de TV, tudo aquela jogo sujo mesmo, como se falava na época. Quando aconteceu o 7-1, eu tinha esperança que ia mudar. A partir daí, depois daquela vergonha, maior vergonha da história dos esportes, ia mudar e não aconteceu nada. O 7-1 não mudou nada, não trouxe nada de bom, mudou pra pior, né? CBF, corrupção, enfim, só piorou a partir daí, mas o futebol também nunca mais. O 7-1 não mudou em nada pra melhor. Obrigado, Renato, concordo contigo. Flávio também, com esse futebol não ganha nem do Haiti. É, agora joga uma pressão que não tem que só ganhar do Haiti, tem que convencer, tem que fazer um bom futebol, tem que golear e muito o Haiti. Eu não me lembro a última vez que o Brasil jogou contra o Haiti. Eu me lembro do jogo na Copa América de 2015, que o Brasil venceu por um placar vexatório. O Brasil venceu o Haiti por 7-1. Um ano depois de perder por esse placar da Alemanha. Então, naquela época, a seleção do Dunga, que acabou eliminada na Copa América, me lembro que foi um vexame, todo mundo comentando que, poxa, de 7-1 nós apanhamos da Alemanha e ganhamos do Haiti com esse placar. E vamos ver agora como é que vai ser na sexta-feira, tem que ganhar bem. Eu tava ouvindo aqui os colegas da imprensa, quem tá cobrindo a Copa do Mundo, diz que o Ancelotti não se preocupa com isso não, vai ser bem no futebol italiano. Ele não se importa com exibição, com show. Talvez se a seleção chega no final, lá na final. Mas agora ele não está muito importando com fazer grandes exibições. Mas aqui no futebol brasileiro, especialmente a seleção, o povo e até mesmo a imprensa não pensa assim não. O pessoal quer ver futebol bem apresentado naquele imaginário da seleção à moda antiga, como falamos há pouco. Obrigado a todos. Grande Vandré dos Santos, coisa boa é ouvir Dub Mix. Isso aí, cara, obrigado. Daqui a pouquinho vai ter o grande Dub Mix aqui na Espaço, mandando muita música boa. Vandré, Dub Mix, obrigado, cara, pela companhia. Vamos então de música aqui na Espaço, Tiaguinho.
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0: 11h34, intervalo na noite, né? Espaço. Na sequência, mais música boa pra você. A gente vai junto nesse ritmo até a meia-noite aqui na Rádio dos Melhores Ouvintes. Já voltamos.
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0: 10h37, voltamos com a noite na Espaço, no oferecimento Energia Esportes e Boutique Animal. Tá no site da Espaço, não sei se você viu isso ao longo do dia, mas é um dos principais assuntos hoje, literalmente chocante, uma tragédia nunca vista. Aquele caso da jovem que morreu ao ser jogada de uma ponte sem cordas. Ela estava fazendo salto, que não é o bungee jump, se chama esse rope jump, que a tradução literal é salto com corda, numa ponte, que é um ponto turístico lá de Limeira, interior de São Paulo. Deve ter visto já alguma vez o tal do bungee jump, né? Que você pula de um lugar com uma corda e você vai uma altura muito extrema, nesse caso aqui 40 metros. É uma coisa de aventura, bem assim, coisa que não é qualquer um que faria. Só que esqueceram de amarrar a corda nela. Coisa inacreditável. Tem vídeo, está no site da Espaço. Já aviso que é imagem forte. Realmente ela é chocante de ver a cena. Atiram ela sem amarrar a corda. E ela é levantada por 3 homens. Um homem levanta ela pelos braços, outro pelo corpo e outro lá atrás pelas pernas. Levantam os 3 ela, no máximo que eles podem, caminham numa plataforma e atiram ela de uma ponte de 40 metros de altura sem corda. É inacreditável a cena. Quem assiste a primeira vez, sem estar informado, acha que é inteligência artificial. Fala, não, isso aí é essas montagens que existem hoje em dia, mas não, os vídeos é cena real mesmo. infelizmente é real. Tem dois vídeos que eu consegui pegar na internet, reprodução do Twitter, coloquei no site, de novo, eu repito, é cena realmente bem assustadora, do momento aqui em que eles levantam ela, tá pra acontecer um salto, como acontece normalmente, é um programa que custa R$180, uma fila de espera. Agora tô vendo de novo, três homens levantam ela, dois vão caminhando pela plataforma, estão os dois de capacete, ela também tá de capacete, eles atiram e ela vai em queda livre. O vídeo é assim, é realmente, ela é assustador. Ela morreu na hora. 40 metros de altura, ela nem percebeu o que estava acontecendo na vida dela. É assustador mesmo, ela nem percebeu isso aí. Aí o pessoal questiona, como é que também ela na hora não, sabe, tu não vai parar pra notar assim, ó, tá tudo certo aí, amarraram a corda. E no vídeo, no segundo vídeo, dá pra escutar, quando atiram ela, o pessoal que tá filmando começa a falar, gente, acorda, acorda, gente. Que tragédia. Uma jovem de 21 anos só, Maria Eduarda Rodrigues de Freitas. Ela foi ao longo da tarde fazendo várias filmagens, postando na rede social, brincando, né, gente, quem que tá me convencendo a me jogar de uma ponte? E a pessoa não sabia que minutos depois era o fim da vida dela. É, o vídeo, olha, tô assistindo agora, que cena, coisa assim, parece que é de filme, repito, você vai assistir, vai achar, nossa, isso aqui é essas montagens hoje de inteligência artificial, não. Infelizmente é verdade, jovem Maria Eduarda Rodrigues de Freitas, 21 anos, morreu, isso em Limeira, interior de São Paulo. Os três indivíduos que estão nessa cena, que pertenciam à empresa que era responsável por isso, eles fugiram do local, foram presos. Esses três e outros três, seis pessoas foram presas e a delegada, em entrevista para o portal G1, ele disse que eles nem conseguem explicar, estão desnorteados, não sabem explicar como que a jovem foi atirada sem a corda. Eles estão todos zonzos com essa tragédia que aconteceu. Matéria que está no site da Espaço. Agora, 10:41, deixa eu mandar aqui um abraço. Meu querido amigo Roberto Salvati, jogando o seu Euro Truck Simulator, jogo de simulador de caminhão, que é uma beleza. E comentando aqui, ó, depois do empate sofrível do Brasil, pra quem viveu uma época que todas as seleções do mundo morriam de medo de jogar contra a nossa seleção, assistir nossa seleção hoje é vergonhoso. E agora acompanhando a Espaço num belo jogo de caminhão na carona. Roberto, abração, cara, pra ti, pra Débora, toda a família, obrigado pela companhia. Eu me lembro agora, lendo essa tua mensagem, nos jogos de videogame lá do passado, 20 anos atrás, quando você jogava com um amigo, era proibido escolher a seleção brasileira, era ser apelão demais na gíria de jovem. Na hora, quando você escolhia um time para enfrentar seu amigo, era proibido, não podia jogar com a seleção brasileira, porque era a mais forte de todos os times dos jogos de videogame daquela época. Que mudança, né? Roberto, obrigado, cara, mais uma vez. Até eu vou completar aqui com o Vanderlei de Nova Prata, mandou, que eu até comentei com o pessoal da imprensa, tá falando que o Ancelotti tá tranquilo com esse empate, que ele não tá muito se importando, ele vai jogar bem no estilo italiano retranqueiro. O Vanderlei manda aqui, ó, lembra o Ancelotti que a Itália não está tão bem, a Itália não tá na Copa desde 2018, né? Terceira Copa seguida que a Itália não joga, e a Itália, a última mata-mata que ganhou de Copa do Mundo foi a final em 2006. Então, eu acho que não é uma boa ideia, como o Vanderlei lembra, não é uma boa ter um embasamento a seleção italiana, né? Também aqui, grande Júlio Lins comentando, né, a tragédia lá da jovem em Limeira, repito, tem o vídeo para você assistir, mas é uma imagem bem forte. Agora 17 minutos faltando para as 11:12 graus aqui em Farroupilha. Na Espaço, ele que está nos acompanhando hoje, Dub Mix.
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0: 11:04, à noite, né? Espaço Música pra você, nessa reta final tem tempo ainda, mais 55 minutos, agora o intervalo e na sequência voltamos com mais.
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0: 11:09, voltamos com a noite na Espaço, no oferecimento de energia esportes, boutique animal. É fim de semana, com o jogo de seleção brasileira, mas a informação nunca para. No site, no aplicativo da Espaço, Migra apresenta novo semi-reboque e reforça a liderança nacional no setor. 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Confira os locais onde a campanha na rua contra a gripe estará a partir da segunda-feira. Retroescavadeira cai de caminhão, atinge carro e deixa duas pessoas feridas na BR-116 em Picada Café. Colisão frontal deixa três feridos na 122 em Antônio Prado. Acidente mata pai, mãe e filho na BR-386 no Vale do Taquari. Falamos mais cedo, o jovem morre ao ser jogado de ponte sem cordas no interior de São Paulo. Brasil estreia com um empate contra o Marrocos na Copa do Mundo. Esses outros destaques, site, aplicativo e redes sociais, Facebook, Instagram, Espaço FM, 11:11, mandar aqui um abraço. Janete mandou um áudio, vou ouvir daqui a pouquinho. Obrigado, Janete, pela mensagem. Boa noite pra você. Paulo Jungues, aquele abraço. Dani de Forqueta, como sempre, curtindo a última hora do programa. Obrigado, Dani, pela participação. Aqui na Espaço tem Zé Ramalho.

11:32, é reta final da noite na Espaço, aqui em Farroupilha, nesta noite, com tempo nublado, não choveu, 10 graus a temperatura. 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Vamos ouvir a previsão do tempo para este domingo. Tempo bem fechado, nublado, manhã, tarde e noite. Não devemos ter a presença do sol. A noite segue com o tempo fechado também. Não chove. Permanece 11 a máxima e 5 a mínima. Segunda-feira o sol volta a aparecer entre nuvens. Noite também com alguma nebulosidade. Máxima segue 11 graus e a mínima é 1 grau. Atenção, hein? 1 grau a mínima na segunda-feira. Terça é com tempo aberto, aí sem a presença das nuvens. Dia bem ensolarado, noite bem estrelada e sobe um pouquinho, vai para 15 graus a máxima. Quarta-feira igual com 16 na máxima. Quinta-feira, máxima 17, de novo com tempo bem fechado ao longo de todo o dia, mas sem chuva. Na sexta-feira é que deve cair algumas pancadas ao longo do dia, com máxima na casa dos 13 graus. Então dá uma leve esfriada para esse domingo, para segunda-feira. Terça o tempo volta a abrir, esquenta um pouquinho e permanece assim até quinta-feira. Chuva, pela previsão, é na sexta-feira, com máxima 13 graus lá na terça. Repetindo, domingo com cara amarrada o dia todo, manhã, tarde, noite, bem nublado. Máxima 11, mínima 5 graus. 11 está agora aqui no centro de Farroupilha. 11 horas com 34 minutos, está terminando o outono, aliás. Quando começa o inverno, deve ser no domingo, o outro dia 21. Vamos ver aqui certinho quando começa o inverno. Com a hora marcada, exatamente, é domingo, dia 21 de junho, então amanhã é o último domingo do outono, porque no outro domingo, dia 21, às 5:25 da manhã, pontualmente, 5:25, então ainda vai estar escuro, já vamos amanhecer aquele domingo na nova estação, que vai durar até o dia 22 de setembro. Então, começamos agora a última semana do outono. 11:35. Aqui na Espaço José.

11:56, fim de papo na noite, né? Espaço desse sábado, muito obrigado pela sua companhia, estamos de volta na segunda-feira, às 8 horas, logo após a Voz do Brasil. Migra apresenta novo semi-reboque e reforça a liderança nacional no setor. Confira os locais onde a campanha na rua contra a gripe estará a partir da segunda-feira. Retroescavadeira cai de caminhão, atinge carro e deixa 2 pessoas feridas em Picada Café. Jovem morre ao ser jogada de ponte sem corda de segurança durante salto em São Paulo. Brasil estreia com um empate contra o Marrocos na Copa do Mundo. Esses outros destaques, site, aplicativo e redes sociais da Espaço FM. Encerramos com o Rick James e a Espaço volta às 7 da manhã com o Farroupilha Grande do Sul. Boa noite, bom domingo. Até mais.

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1: Agora são 7:30 da manhã, 7:30. A Bigfer contrata auxiliar de limpeza, auxiliar de produção e operador de empilhadeira. 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Grupo Bigfer selecionando, contratando e empreendendo. 7:31, temperatura oscilando entre 10 e 12 graus. 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
1: Muito bem, são 7:32, 7:32, tudo certito por aí. Vamos com os primeiros chasques de hoje, os primeiros abraços, as participações desta gauchada buena aqui no nosso Farroupilha Grande do Sul.
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1: É o Rio Grande que pede passagem. Bom dia para Vera Lúcia Zarbonai. Bom dia também para Presalino Dal Soto, ao som da Espaço. Elidson Sandoval, pessoal do bairro Chácara dos Leões, em São Leopoldo. A esposa Terezinha na escuta, pedindo música aqui da programação, oferecendo para nós da rádio e para todos que estão nesta audiência buenacha do nosso Farroupilha Grande do Sul. Valeu, tchê, forte abraço. Sérgio e Hermínia Bisol carcando-lhe fogo e presença aqui na Espaço. Um abraço especial, votos de um bom domingo. Irani Rode, sintonizado através das redes sociais, das mídias digitais do nosso aplicativo. Bom dia, Irani, bom domingo para você. Osmar Otávio Pese também está conosco. Bom dia, Marqueto, bom dia, ouvintes. Valeu, tchê, como é que estão por aí? Firmes e fortes neste compasso rio-grandense? Espero que sim. Gustavo Zanotto chegando por aqui. Alô, Gustavo. Alô, Rio Grande. Gustavo, vamos que vamos, dele que demetamo que tamo. Não temeremos, mas sejamos fortalecidos. Um abraço, pessoal de Antônio Prado, na carona e na audiência. Lairton e o pessoal da Mário Tour chegando por aqui, mandando um abraço para nós da rádio, para o Leandro Taminski. Pediu Teixeirinha Tordilho Negro. Valeu, Lairton. Mandando um abraço também ao pessoal da Mário Tour, Rio Grande do Sul. Quem mais está chegando por aqui? Gilmar. Alô, Gilmar. Já escuto teu áudio aí. Bom dia, bom domingo para você, 7h34. César Rabuski, caminhoneiro de Flores da Cunha, mandando um chasque para a esposa Aurini, filho Samuel e Miguel. Hoje te escuto em Teresópolis, Rio de Janeiro. César Rabuski, em Teresópolis, mandando um abraço, um chasque à família rio-grandense, a esposa Aureni e os filhos Samuel e Miguel. Um abraço especial para vocês. Um abraço, César. Boa viagem, bom trabalho ao Som da Espaço. Obrigado pela carona, pelo carinho e pela audiência. Marcelo Casper chegando por aqui. Pessoal de Estenho sempre na audiência. Fraterno abraço para vocês também. Votos de uma boa e excelente semana. Meu amigo Rubi Malfatti, um abraço, Rubi. Um abraço, Silvânia, toda a família aí do Rubi Malfatti, pessoal do restaurante Rubi, trabalhando hoje, atendendo normalmente. Um abraço às gurias da cozinha, aos guris da churrasqueira, essa turma buenacha aí que faz uma comida no capricho. 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Eu recomendo, comida de fundamento, tchê. Um abraço, Rubi. 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
1: São 7h35, participe comigo, mande o teu recado, mande o teu chasque, o teu pedido musical. Áudios também são bem-vindos, áudios de até 30 segundos, pelo 549-9611-1971. Espaço Fone 3268-2100, telefone da Espaço, telefone do sucesso. 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

0: 7h36, 7h36, tempo instável. Daqui a pouco trago a previsão do tempo para hoje, mas já adianto que não passa dos 14 graus. 7h36, um abraço para Nova Petrópolis, meu amigo Luiz Sebastiani, cevando o mate, escutando espaço. A Isa Gaúcho, é aí que me refiro, hein? É o Rio Grande que pede passagem. Um abraço especial, votos de um bom domingo por aí.
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0: Muito bem, são 7h37, vamos com um bloco diferenciado, preparados então? Mas que tal, serva o teu mate, passa o teu café numa cambona? Um domingo muito especial por aqui, com músicas que marcam e marcarão com certeza as próximas gerações. Na primeira tem Isabela Fogaça, Porto Alegre é demais.

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2: Na sintonia rio-grandense, os monarcas no Império das Estâncias, Newton Ferreira, Raça Guapa, Vitor Hugo Horizonte, Saul Elvanger, Pealo de Sangue. Dispensa comentários, hein? Grande Raulzito, Pealo de Sangue. Almôndegas Vento Negro e Isabela Fugaça, Porto Alegre é demais.
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2: 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Falei que era um bloco especial, hein? Muita gente emocionada aqui, me mandando áudios, vídeos. Um abraço para Beatriz. Beatriz queria confirmar a origem da música. Fala, Bia.
3: Querido, é Raul Elvanger que está tocando? Ou é alguém com a música dele? É linda essa música. Eu me lembro dos meus tempos de faculdade em Porto Alegre.
2: Que maravilha, hein? Que maravilha, Bia. Sim, Raul Elvanger, Pealo de Sangue. Uma linda canção. Dispensa comentários. Ouvi ontem à noite. Estava indo dormir. Coloquei na Alexa algumas seleções e aí apareceu, para minha surpresa, Raul Elvanger. Fazia tempo que não escutava Pealo de Sangue. E aí coloquei depois Vento Negro, disse, olha, dá um bloco bom, pensei, né? Pensei, dá um bloco bom. Aí separei para a gente ouvir agora neste segundo momento, na segunda meia hora de programa aqui no Espaço. Isabela Fogaça também é uma canção muito bonita. Falava outro dia quando toquei essa música, que me lembra de mercado. Isabela Fogaça, Porto Alegre demais, me lembra de mercado. Enfim, todo mundo tem alguma lembrança, alguma memória bonita através das músicas. A música tem esse poder de transformar as vidas através da melodia, da escrita, do coração. Músicas que retratam o nosso Rio Grande, retratam os sentimentos, retratam de fato a nossa identidade, a nossa proximidade com as coisas simples e verdadeiras. Até a Beatriz deu mais uma sugestão musical aqui. Fala, Bia.
3: Só falta agora você tocar Zé Caradípia, Asa Morena, porque vai ser todo o pessoal de Porto Alegre.
2: Deu um embalo bom da capital, né? Deu um embalo bom. Essa eu não tenho, tenho na versão da Zizi Posse, mas aí foge um pouco da temática. Mas Asa Morena é uma música incrível, né? Final dos anos 80 ali, início dos 90, uma música sem palavras. Bia, um abraço para você. Quero mandar um abraço aqui também para o Lídio. Lídio me mandou um vídeo, ele tem o LP do Raul Elvanger, 1975, Coração de Aço. Disse que assistiu um show dele em Porto Alegre em 1969. Grande, grande Lídio. Um abraço para você. Quem me mandou um vídeo aqui também foi o seu Egídio. Egídio curtindo Isabela Fogaça, Porto Alegre é demais. Marqueto, que bloco, hein? Que bloco pra gente recordar. Me emocionei aqui, mandou um vídeo com os cachorros, tá? Ao redor do fogão a lenha, passando um café ali pra patroa, até com a voz um pouco embargada. Que bom, fico feliz que as músicas deste bloco tenham cumprido o seu propósito. Um abraço, Egídio. São 8 horas da manhã, 8 em ponto. Vamos com o nosso momento cívico, o hino rio-grandense, na interpretação de Luiz Marenco, aqui no nosso Farroupilha Grande do Sul.

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2: Bom dia, bom domingo para você aqui no Espaço. Agora são 8:04, 8:04, temperatura em 12 graus.
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0: Vamos juntos aqui na Espaço, são 8:08, 8:08. Por falar em Porto Alegre, 1981, aonde você estava, hein?

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1: É o Rio Grande que pede passagem, anos 80 aqui no espaço, Clayton e Cledir, deu pra ti. Eu tive a oportunidade, durante o meu TCC em jornalismo, de entrevistar o Cledir, uma baita entrevista, foram mais de 40 minutos. Conversávamos, na época, sobre as novelas. Meu trabalho de conclusão de curso em jornalismo, meu TCC, já tá para completar 2 anos, tempo passa rápido. Foi sobre as trilhas sonoras de novelas. E na época, principalmente final dos anos 80, 90, o artista que tinha uma música em novela era um artista consagrado, nacionalmente até internacionalmente. Os artistas batalhavam muito para ter canções em novelas. Clayton e Cledir conseguiram quebrar essa barreira, até apareceram no Fantástico na época, trazendo um estilo gaúcho mais contemporâneo. Bah, que legal, deu pra ti, guria. Ou seja, levando o nosso linguajar, mas numa cultura mais pop, com uma mistura de MPB, um gaúcho mais eclético. Bem na época que surgiu o Tchê Music, fazendo esta distinção do tradicionalismo e da música contemporânea, ou seja, as novas vertentes gaúchas. Um novo jeito, se assim podemos chamar, de cultuar as tradições, levando um pouco de esperança através de novas palavras. Isso na época rendeu inclusive muitas críticas, muitas divisões, principalmente pelo pessoal ligado ao MTG, o Movimento Tradicionalista Gaúcho, ao CTG, mas o Cledir explicou bem durante o painel, durante a conversa, de que cada um tem o seu estilo, e eu acredito muito nisso, independente da vertente, independente da seita ou do espaço, o importante é levar o Rio Grande, cultuar a nossa cultura, comemorar as nossas raízes, enaltecer a nossa gente. Clayton e Cledir continuam fazendo esse belo trabalho, também com o irmão Vitor Ramil, toda essa turma aí, família Ramil sempre muito talentosa. 1981, aqui no espaço, Clayton e Cledir. Estávamos no embalo de Porto Alegre, deu pra ti. Inclusive, essa música nunca chegou a rodar em novela, mas tivemos outras. Canção da Meia-Noite, que rodou na Band, teve Aragana também, que foi rodado na Globo, entre outras tantas músicas que fizeram parte das trilhas sonoras. Mas é engraçado que uma das mais conhecidas, sucesso absoluto, venda inigualável de LPs, foi Deu Pra Ti, 1981, e nunca fez parte de uma novela. É, a vida e a cultura tem dessas, né? 8:16, temperatura em 10 graus.
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1: Muito bem, são 8:16, 8:16 em casa, no trânsito, no rancho, no galpão, na fazenda, cebando teu mate, passando o teu café numa cambona, trabalhando, indo viajar, carona. Rádio Espaço FM, onde quer que tu estejas, vamos juntos na 100.9 Classe Especial. Bom dia, votos de um bom domingo para você. Abrindo mais um bloco, puxando brasa pro nosso assado, músicas mais gauchescas. Na primeira tem Românticas, é um bloco romântico aqui no espaço. Grupo Reponte, Por Amar Você. Daqui a pouco tem as dançantes, os Vaneirões. Vamos relembrar também Porca Venha, na última sexta, 6 anos de sua partida. Um programa especial para recordar a vida e o legado de Porca Venha. Mas antes, chegando Grupo Reponte, Por Amar Você.

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1: Expedito Ablão e os Campeiros, símbolo de amor, valsa bonita, grupo minuano, amor de verão, tchê barbaridade, ausência, milonga bonita, milonga de fundamento, e grupo Reponte, por amar você. Sexta-feira passada, sexta-feira que passou, dia 12 de junho, dia dos namorados, 6 anos da morte do inigualável Porca Véia. Vamos dar uma animada no repertório? Às 8h30 da manhã. Oh, oh, oh. No estilo Porca Véia.

No estilo Porca Vem, aqui no espaço 834, na Rufato Auto Som, você encontra muito mais do que equipamentos. 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

0: Nosso último bloco foi em homenagem ao dia 12, ao dia dos namorados. Símbolo de amor, amor de verão, ausência e por amar você. Aos eternos namorados, nosso abraço, nosso carinho, nosso prestígio. Aos casais que são namorados, aos que estão namorando, aos que irão namorar ou aqueles que querem encontrar um grande amor, nosso abraço, nosso carinho, nosso prestígio por aqui também. 8h36, 8h36, aqui na Rádio Espaço FM, somos classe especial Farroupilha, Grande do Sul. 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Um abraço ao meu amigo Darcy Melara, deixando seu recadito às 8h37. Fala, Darcy.
1: Bom dia, Marquete. É, o Melara aqui, da Nova Vicença, que é o teu amigão. Ó, oh, manda aquela música que tu mandou aquele dia lá do Chiru Missioneiro lá. Pra nós escutar, eu adorei aquela música lá, viu? E aí tu achou? Ah, foi show de bola, cara. Manda ela de novo pra nós aí, tá? É na casa da tia, né? Essa aí mesmo, manda pra quem estiver ouvindo aí. Nós temos aqui, ó, mateando e escutando a espaço. Valeu, guri, um abraço.
0: Um abraço pra ti, toquei domingo passado e deu o que falar, né? Um abraço, seu Darcy. 8h37, por falar em Porca Venha, Grupo Cordiona, meu amigo Darcy, agora é o outro Darcy Dobradinha Boa, Darcy Melara e Darcy Hilgert aqui no espaço. Fala, Darcy.
2: Bom dia, Gabriel. Tudo certo aí na Serrinha?
0: Tudo e por aí.
2: Aqui também enferruscado, não sei se não vai virar em chuvisqueiro. Mas quero te pedir um favor hoje, Gabriel. Sexta-feira fez 6 anos já da perda do nosso Porca Véia. Vê se tu consegue rodar uma música dessas do Cordiona de agora. Tem algumas que homenageio muito bem o legado dele, e o nosso grupo continua a todo vapor. Que bom, estão honrando muito, ele seguia muito o estilo Bertucci, coisa mais boa da nossa cultura, nossa tradição. Tá bom, Gabriel, um abraço, bom domingo a todos.
0: Um abraço, Darcy, um abraço para ti, um abraço à família em Capela de Santana, toda a turma. Porca Véia revolucionou os bailes gaúchos, um dos primeiros e poucos artistas a conduzir um baile sentado. E como o seu Darcy bem colocou, ele seguia muito o estilo dos irmãos Bertucci, levando a música cancioneira Rio Grande afora. E hoje o grupo Cordiona, liderado pela Cacau, sua companheira, ele segue também este legado, trazendo músicas do rincão, das paisagens, da nossa pampa continentina. Muito bonito. Grupo Cordiona, daqui a pouco vamos rodar aqui no espaço. Um abraço, seu Darcy. Bom domingo para ti, bom domingo aos gaúchos e gaúchas dos quatro costados, Rio Grande do Sul afora, aqui no espaço. Pessoal ainda comentando do primeiro bloco que tivemos ali, pelas 7h30, nosso segundo bloco musical, segunda meia hora de programa, Marqueto, maravilhosas músicas, que abertura foi essa, me fez viajar no tempo, gratidão. Quem disse foi a Adriana Cáceres. Um abraço, Adri, um abraço para você. 8h40, 8h40, Valderes Capelete em São Marcos, ao som da Espaço, um bom dia, um bom domingo. Éder Teixeira, cevando seu mate aqui pela Espaço FM. Um abração, Éder. Meu amigo Alcides Hofmeister, bom dia, o Tidão. Alô, Tidão, um abraço para ti. Eloy Guazene também está por aqui, pediu o Baitaca. Desejando a todos um abençoado domingo, saúde, paz e felicidades. Valeu, seu Eloy. Idem, igualmente por aí. Pessoal de Antônio Prado por aqui também pediu balseiro do Rio Uruguai, Noel Guarani, meu amigo Daniel Bertoldo, Antônio Prado, Rio Grande do Sul. Um abraço para você também, obrigado pelo carinho, pela audiência. A Riciene fez um comentário aqui, fala, Rici.
3: Oi, bom dia, Gabriel. O Vitor e a Ramil continuam ainda atuando no canto ou não? Eles saíram de Porto Alegre.
0: Continuam?
3: Falar nisso, tu põe uma música deles? Tá? Obrigado, bom trabalho. Boa saúde.
0: Obrigado para você também. Segue em plena atividade, em pleno funcionamento, em pleno vapor. Um abraço, Ricciene. Bom domingo, família Fagherassi. Dorival tá por aqui, esposa Josefina pediu Os Serranos, Namoro de Sítio. Forte abraço para vocês. Elidson Sandoval, fazendo mais um comentário. Marqueto, boas recordações. Eu morava em Alegrete, tinha 15 anos. Tempo bom, um abraço. Parabéns pelas lembranças. Valeu, tchê. Feito o registro. A Sandra pediu Colírio com Delcio Tavares e também Mate de Esperança. Uma dobradinha boa, as duas do Delcio. Valeu, Sandra. Um abraço pra ti, guria. Fechando esta rodada, Adriane Gobi. Bom dia, Adriane. Tudo bem por aí? Um abraço pra você. Saúde, paz e sucesso. Vamos com o Edo Silva. Chiquita, prepare o mate.

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1: Aquecendo as cordionas aqui da Espaço, Grupo Manotaço, um medley bonito, Trancão de Vaneira, Chucro de Berço e Gaiteiro Bom de Tutano. Walter Moraes e Newton Ferreira, pelo São Gritos de Vamos Cavalo, toca, toca, ira, ira, São Gritos de Vamos Cavalo, toca, toca, ira, ira. João de Almeida Neto, as razões do Boca Braba. E Edu Silva, Chiquita, aqui na Espaço.
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1: 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Muito bem, vamos para a Quina. 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Concurso 7.049, as dezenas 9, 14, 25. 44 e 67, 9, 14, 25, 44 e 67. Na Loteria Federal, concurso 6.073. Sorteio realizado no Espaço da Sorte, em São Paulo. Espaço Loterias da Caixa, quinto prêmio, 8.362, 8.362. Quarto prêmio, 74.099, 74.099. Terceiro prêmio, 87.702, 87.702. Segundo prêmio, 62.218, 62.218. Lá no começo, primeiro prêmio, 24.807, 24.807. 24807, 24.807. Como de praxe que eu trouxe o Espaço Loterias com a Loteria Federal, também a Quina e a Mega Sena, estes e outros resultados. 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
1: Peça lá estes ou outros resultados que eu mando na íntegra pra você, tá bueno? 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
1: A hora certa no Espaço, 9:01, 9:01, temperatura em 12 graus.
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3: Agora são 9:04, 9:04. 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
3: Somos classe especial de volta com Farroupilha Grande do Sul. Para Bitcom, Irmãos Barbosa e também Big Fear com Haldei. Dobradinha de sucesso. Dobradinha bonita. Alô Rio Grande, alô Oneide. Bom dia para você.
6: Bom dia, Marqueto. Isabela Oneide, Caxias do Sul, Barro, Samora. Pois olha, no auge dos meus 78 anos, te digo, também viajei. Parabéns pelo teu programa, parabéns. E que Deus continue te abençoando, porque abençoada tu já és. Tenha um bom dia.
3: Para você também, um bom domingo. Obrigado pelo carinho, pela audiência. Dona Isabel Oneide, bairro Samuara, Caxias do Sul. Quem mais está por aqui, pessoal, em terras estrangeiras, pessoal no Chile, é isso? Emerson Santos, bom dia para você.
7: Bom dia, Gabriel Marqueto, bom dia aí, Marqueto. Bom domingo aí, baita programa. Quero mandar um abraço a todos que estão escutando, todos os ouvintes, Emerson de Caxias do Sul. Vindo do Chile, Massafredo, Talia. Caiu um pouquinho de neve aí, mas tá tudo certo. Estamos indo em busca do verde e amarelo aí. Um bom domingo para vocês aí, para programação. Um bom domingo aí pro meu amigo César Abusque lá de Flores. Deve estar no Rio de Janeiro. E mais a minha esposa aí, Rita Jardim, e meus dois filhos aí, Luiz Emanuel e o Yuri.
3: Valeu, Emerson. Um abraço para você. Boa viagem. O verde e amarelo é o Kiwi. Um abraço especial, Emerson Santos, caminhoneiro em Chile, no Chile, né? Eu ia falar Flores da Cunha, mas Flores da Cunha está o nosso amigo César Rabuski, que é natural de lá, mas hoje está, então, viajando no Rio de Janeiro. É os caminhoneiros que pedem passagem por esse nosso amado Rio Grande do Sul. São Cristóvão, proteja, abençoe e os conduza sempre. Nos livre de todo mal e de todo perigo. Amém. 9:10, 9:10, Gilmar também tá comigo. Alô, Rio Grande. Alô, Gilmar.
8: Bom dia, bom dia, bom dia, espaço, bom dia. Aqui é o Gilmar. Tô aqui em Altamira, no Pará, no Estadão do Pará, escutando a espaço aí, tomando um chimarrãozinho na sombra aí do posto aí. Só aguardando a liberação para amanhã voltar para o nosso amado Rio Grande do Sul. E um abraço para todos os gaúchos e aos ouvintes da Espaço. Toca para nós aí a dos Serranos, Casamento da Dora Alice, pode ser? Um abração. Tamo ligado aí na Espaço.
3: Que maravilha, um abraço para você, mais um caminhoneiro aqui na nossa programação. 9:11, 9:11, temperatura em 11 graus.
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3: Ao som da Espaço, ao som do nosso Farroupilha Grande do Sul. Bom dia, Espaço. Bom dia, Marqueto. Sou o André Reginato. Quero mandar uma música para minha mãe. Pode ser dos Bertucci. Minha mãe Ana. Valeu, André. Um abraço para você. Um abraço para tua mãezona, a Ana. Pessoal do São José em Farroupilha. 9:11. Temperatura em 11 graus. Oscilando entre 11 e 12. Daqui a pouco eu trago a previsão do tempo para hoje. Mas, como já adiantei, a máxima não passa dos 14 graus. Um abraço para Sirlen Pagnussati, pediu aqui aos domingos com Os Serranos. Pessoal do Pio Décimo em Farroupilha, ao som da Espaço, bom dia para vocês. 9:12, fechando esta rodada. Vamos que vamos, dele que dele, tamo que tamo, meu amigo Antoninho. Aqui não tem Gregório para depois dizer gregre. É isso mesmo. O arroz é seco e a gente raspa na tampa da panela. Um abraço especial para ti, saúde sempre. 9:12, mais um bloco pra gente recordar nas mais pedidas. Começo com Teixeirinha, Gaúcho no Churrasco.

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1: Este é o WhatsApp da Espaços Monarcas, acerenciado Os Bertucci com uma linda volta de baile, um compasso especial, Cambicho de Baile. Bonita melodia, tem cheirinha e Mary Terezinha, Desafio do Martelo. José Mendes, Isto é Integração. Gildão de Freitas, saudoso Gildo, rodeio Gildo de Freitas. E lá no começo tem cheirinha gaúcho no churrasco. Isto é Integração, reflete um pouco do momento que o Brasil passava quando a letra foi composta. Saudoso José Mendes, Isto é Integração. 9:32. Temperatura em 12 graus.

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0: Bueno, são 9h33, 9h33, temperatura oscilando entre 10 e 12 graus. Para hoje, a máxima não passa dos 14. Sol entre nuvens, períodos de nebulosidade, noite com muitas nuvens. Não há previsão de chuva para hoje, domingo 14 de junho. Para amanhã, dia 15, segunda-feira, a semana inicia com sol entre nuvens, períodos de céu nublado e noite entre nuvens. Poderemos ter garoa passageira, mínima de 7, máxima de 12 graus. Para terça-feira, dia 16, a mínima cai um pouco, 4 graus é a mínima, 14 graus é a máxima, dia de sol com névoa fraca ao amanhecer. Cerração, nevoeiro, tempo enferruscado, para ser mais prático. Na quarta-feira, sol entre nuvens, poderemos ter períodos de nebulosidade, mas não chove. Quinta-feira também, não chove, sol entre nuvens, dando uma espiadita lá na sexta-feira. Sexta-feira, sim, dia 19, chuvoso durante o dia e a noite. Chamo atenção aqui para as mínimas, que devem oscilar entre 4 e 6 graus. 4 e 6 graus serão as mínimas para a semana que se inicia e as máximas não deverão passar dos 16 graus. Vai oscilar entre 14 e 16 as máximas e entre 4 e 6 as mínimas. Chuva, pelo visto, somente na próxima sexta-feira, isso mesmo, sexta-feira, e na quarta que nós poderemos ter uma névoa fraca ao amanhecer, uma garoazita no demais. Bueno, dito isto, a previsão do tempo então para hoje: não chove, máxima de 14. Para a próxima semana, chuva somente a partir de sexta-feira. Informações do tempo aqui no nosso Farroupilha Grande do Sul.
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0: 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Um abraço para Canela, Alcione Bucheboan, de aniversário na próxima semana. Um abraço especial para ti, pediu Tranco Serrano. Um abraço ao Alcione, a dona Adriana, também aos netos, toda a família Bucheboan em Canela. Um abraço também para Barão, pessoal que está na escuta e na audiência, meu amigo, presidente do Sindicato dos Agricultores e Trabalhadores Rurais de Barão, o João Carlos Haas, os baronenses que estão na audiência, um abraço especial, votos de um bom domingo. Quem mais está por aqui? Fala, Vivente, bom dia, pediu aqui Amor de Infância, Sandro Coelho. Aproveito e mando um abraço para a turma do CTG Aldeia Farroupilha, Invernada Adulta, de 98, 99 e 2000. O tempo passa, diz ele. É verdade, passa e passa ligeiro. Claro, para minha mãe também, a dona Bernadette, minha irmã Denise, todos os amigos que estão na escuta. Deixei eles aí há mais de 26 anos. Foto de um corte de cupim, está bom. Opa, olha ali, colocou até um sal de parrilha. Que maravilha, hein? Um abraço especial para você, um bom dia, um bom domingo. Nosso amigo Cleiton Menzen, deixando o seu chasque aqui no nosso Farroupilha Grande do Sul. Um programa Bitcom, Irmãos Barbosa, Big Fear e Haldey. Bom dia, bom domingo para você. Um abraço aqui também para Isolete em Triunfo, mandando um alô para o Arizinho Fotógrafo, seu esposo pelo Dia dos Namorados. Um abraço e um bom dia. Que maravilha, hein? Lindo casal. Deus abençoe vocês. Amém. Sadi também está por aqui, pediu o Leopoldo Racier, veterano. Oferece para a esposa Almira, os afilhados Brian, Ismael, Luan, Felipe, o Anthony, Ariel, e o Antony. Muito bem, Sadide Campestre da Serra, Rio Grande do Sul. Um abraço especial, Ederson Luiz Collin, em São José do Hortênsio, está por aqui. Leonel Gomes, Churrasco de Fronteira, esta é boa, vamos colocar na lista aí. Um abraço, Ederson. Família Collin, ao som do espaço. No nosso Farroupilha Grande do Sul, no nosso espaço cultural, Ederson está por aqui. Um abraço especial aí pra ti, saúde, paz e sucesso. Quem mais tá por aqui às 9:38? Carlos Alexandre Alves, lá em Terra de Areia. Um alô especial pra ti, pra família, toda a turma aí, a Priscila, o Ítalo, Dona Heloísa, tua sogra, um abraço especial. Quem mais tá comigo aqui no espaço? O Zancanaro. Alô, Zancanaro, um abraço pra ti, pediu os monarcas. Rodeia aí com a querenciado, não adianta ir embora. Um abraço pra ti, saúde e sucesso. Nelson Patzlaff tá por aqui também, alô Nelson. Obrigado aí pela audiência, bom dia, toca pra nós, Mãe Campingra. Um abraço e obrigado. Quero ver aqui José Cláudio Soares Hoffman. Muito bem, um abraço para ti, saúde também. Bom dia, Marqueto, curtindo teu programa, bairro Vicentina, ótimo domingo a todos, um abração. Só quero retificar aqui, e aí não vou culpar ninguém, mas uma incoerência da Caixa, né? A Caixa colocou aqui os links errados no site oficial deles, que a gente pega sempre o espaço loterias. Estranho, porque está com a data de hoje, dia 14, né? Inclusive aqui, deixa eu ver quem mandou para mim. Um dos que mandaram foi o Ederson, né? Loterias da Caixa suspendem sorteios deste sábado por causa do jogo da seleção brasileira. Muito bem, a notícia é que nós temos aqui: alguns concursos terão suas datas e horários alterados para evitar conflito com as transmissões das partidas. Vê se pode, né? Que chinelagem, isso aí é uma baita de uma chinelagem. Os caras, porque tem o jogo da seleção, tá, mas o Brasil não para, né, tio? O Brasil não para, a gente tem que trabalhar, tem que fazer as coisas, tem que assistir, tem que prestigiar, mas tem que, né? Apostei, eu quero saber o resultado. É uma baita de uma chinelagem, mas tudo bem. E ainda mais chinelagem ainda colocar a data de hoje no site oficial, porque aí quem vai olhar, assim como eu, pensa que o sorteio já aconteceu. Bueno, dito isto, os sorteios que eu falei no espaço loterias foram, por óbvio, né, por consequência, foram os últimos, né, da quinta-feira, da sexta, ontem não teve, hoje domingo teremos, por exemplo, o resultado aqui, o sorteio da Mega Sena, mas se forem conferir no site da Caixa, está com a data de hoje. Bueno, esclarecido isto, quem apostou que aguarde o próximo sorteio, se der tempo, eu trago o resultado da Mega Sena por aqui. Mas fica aqui a minha indignação, chinelagem, né? Uma chinelagem mesmo, os caras colocar esse sorteio aí com a data de hoje, mas não terem sorteado porque tinha jogo do Brasil, que inclusive, dando uma breve opinião, assisti só os 30 minutos do primeiro tempo, jogou muito mal, né? Jogou muito mal. Se o Brasil quer ser campeão, não dá para sofrer pro Marrocos, né? Quando pegar uma seleção mais forte, quero ver se pegar a Alemanha, por exemplo, a França, os Estados Unidos, que meteu 4-1, e por aí vai, né? Mas o tio Ancelotti, olha, não dá para ser rabugento, né? Ontem ele deu uma entrevista coletiva, foi bem rabugento, inclusive na coletiva de imprensa, com os jornalistas. Não é esse o caminho, né? Não é esse o caminho, penso eu, minha humilde opinião, aqui fazendo um breve comentário. Claro que eu dou méritos também ao Marrocos, que jogou muito bem, um time fechado, organizado, pressionou com muita posse de bola, era para ter sido mais, saiu barato, saiu no empate, né? O Vini Júnior fez o gol aí da honra, mas o Brasil tem que se puxar, tem que se puxar, né? Afinal, ganham muito bem, obrigado, os jogadores aí ganham milhões e milhões, coisas que às vezes meros mortais como nós não ganhamos numa vida toda, trabalhando, acordando cedo, se estressando, se incomodando, e aí os caras vão lá e me dão um balão, me perdem a bola e não conseguem ganhar um jogo. Bueno, mas enfim, seguimos, né, torcendo que seja uma boa Copa, que seja um bom movimento e que a Caixa também faça a sua parte, né, sorteie de forma certa e coerente. Porque senão, como eu disse, uma baita de uma chinelagem.
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0: 9:42, 9:42. Pessoal aqui muito emocionado também. Hoje trouxe músicas para mexer um pouco com a alma da gente, mexer um pouco com o nosso estado de espírito, né? Começar o domingo bem. Algumas músicas que eu trouxe mais cedo, recordando Porto Alegre, coisas da capital. E essa aqui, vocês se lembram? Caverá, Vento Norte aqui na Espaço.

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0: Que barbaridade, potro sem dono, José Cláudio Machado Galdério. Te garotos, conheça o Rio Grande, Caverá, Vento Norte. 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
0: A hora certa aqui na Espaço, agora são 9:59, 9:59. Bom dia, bom domingo para você. 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Restaurante Dom Honório Augusto. 10 em ponto, nós vamos para um espaço comercial. Na volta, mais eu, mais você, mais Farro. Pilha Grande do Sul. É o Rio Grande que pede passagem. O melhor da música gaúcha você encontra por aqui. Para Bitcom, Irmãos Barbosa, Big Fer e Haldem, segura aí que eu volto já.
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2: Os tauras são como facas e assim escrevem a sua história. Ao desquinar a memória no tento de uma lembrança, ajuntando a vizinhança na faina do dia a dia, no chairar desta porfia entre o labor e o perigo, sempre nos sobra um amigo para templar uma alegria. 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Uma folha carcomida tem seus cuentos e seus ditos, a tradição e seus ritos, os valores de coragem. 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Onde o artista dá o tom numa língua de chimango, num contrapasso de tango com ares de bandoneon. É da madeira de um tronco, tange-se as notas da lira, um cerno de guajuvira caído num corredor, traz um perfume de flor repisado pelo casco, empunhadura de aço onde verte a pulsação das veias do coração na extensão do meu braço. É só uma faca, paisano, uma xerenga, um talher, da raiva na minha mulher pela paixão que lhe tenho. Com ela nunca me empenho, tá pronta pra toda lida, só não me peça a querida, pois não empresto e não dou, e com ela taureando vou pelas peleias da vida. Segura, agarra e ataca, chispa, me salta pra fora, o aço da minhas esporas é primo irmão da minha faca. Não é qualquer aspa de vaca que me atropela por nada pra topar a pataquada, peleando por brincadeira. Me conhecem na fronteira de louco da vaca viada. É a vaidade e a garantia pra lida de um campeador. Eu ando num corredor, nos bulicho e até nas tia. Chega a sobrar valentia do aço vertendo brio. Regalo que me serviu foi presente de Dom Cássio, pois amigos são como aço que nunca perdem o fio.
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1: Uma dobradinha de amizade aqui no espaço. Elton Saldanha e Erlon Pericles, amigos do tempo antigo. Antes, uma bonita declamação de Elton Saldanha, amigos de aço, aqui no nosso Farroupilha Grande do Sul.
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são 10h12, 10h12, temperatura em 11 graus. 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

0: 10h13, tempo instável, céu encoberto, não marca chuva. Pelo menos é o que diz a Metsu Meteorologia. Para hoje a máxima não passa dos 14 graus. Meu amigo Regis, abre o peito, tchê.
1: Bom dia, Marqueto. Aqui Regis Vargas, do Bela Vista. Bom domingo para você aí. Se puder, roda Nego Betão aí com o Jorge Guedes. Realmente, chinelagem o que a Caixa fez e complicou os resultados de quem apostou por causa de uma seleção perna de pau, que não deve ir longe. Se depender da minha torcida, não vai mesmo. Tá bom? Um abraço, bom domingo aí, amigo.
0: Valeu, feito o registro, feito Carreto, um abraço, reta, complicado, um abraço, Regis. Agora são 10h14, temperatura em 10 graus. Dez horas, 14 minutos, um abraço aqui para Maria Cleni Lopes Nol, o som do espaço, bom dia, turma da CDL em movimento. Bom dia, Marquento. Peço os Bertus e ofereço para minha mãe Ivone e o filho Gabriel. Abraço, Fabrício Albert. Aqui também conosco, no Galpão da Espaço, no nosso Farroupilha, Sandro Silveira pediu música para o sogro que veio de Bento. O de casa com os Bertucci. Faltou o nome do sogro aí para ficar completo o chasque. Manda para cá, Sandro Silveira, um abraço e um chasque para você. Bom dia, Marquento. Aqui é o Tenente Guilherme, eu e a Lourdes Severini. Gostaríamos de oferecer a música do Fundo da Grota para o meu irmão, Roque Severini, que estará de aniversário dia 16 de junho. Desejamos muita paz, saúde e felicidades e que esta data se repita por muitos e muitos anos. Moramos no bairro São Roque, em Farroupilha. Um abraço do tamanho do Rio Grande do Sul. Um excelente domingo para vocês também, Roque Severini. Um abraço especial, saúde e paz, meu advogado, vereador de Farroupilha, dia 16, então na próxima terça-feira. Um abraço para você. Alô, Rio Grande do Sul, alô, Farroupilha, 10h16, Gilberto Poente, mandando um abraço aqui para o Beto, a Nádia, Bruna, Tobias e o Theo. Forte abraço para vocês também, bom dia. Bom dia, Marqueto, ótima programação, tocando músicas que nos levam a recordações maravilhosas. Se possível, toca para nós Romance de um Peão Campeiro, Adair de Freitas. Ofereço para minha amada esposa Sandra Severo e aos conterrâneos de Santana do Livramento e São Gabriel. Muito obrigado, Matheus Lopes. Abraço, Matheus. Tamo junto e misturado. 10h16, Patrícia Silvia, bom dia. Bom dia, Marqueto. Bom dia, espaço. Patrícia Silvia, em Rincão dos Tordilhos. Pediu aqui Noel Guarani. Um abraço para você. Um abraço, Patrícia Silvia, em Rincão dos Tordilhos. Mais uma Patrícia por aqui. Nós do Rio Branco, em Caxias. Bom dia, Marqueto. Neste dia frio e cinzento, indo para a chácara em São Francisquinho. Curtindo o espaço. Um grande abraço. Alô, Rio Grande. Alô, Rio Grande do Sul. Patrícia, esposo Francisco e o filho Lorenzo Francisco mandaram um vídeo aqui para mim escutando a rádio Rio Grande afora, estão com a carona na 100.9. Que maravilha, hein? Passeando ao som da espaço, indo para a chácara em São Francisquinho. Pessoal que é do Rio Branco, em Caxias do Sul, a Patrícia da Silva. Um abraço para ti, um abraço ao esposo Francisco e ao filho Lorenzo Francisco. Lorenzo, bonito nome, né? Lorenzo, italiano. Um abraço, tutte buona gente. 10h17, fechando esta rodada. Bom dia, aqui é a Ângela Cristina Goulart de Cristo, Veranópolis, Rio Grande do Sul. Vovó da Maria Eduarda, a Duda, queria dar felicitações a ela pela passagem dos seus 14 anítios, que foi no dia 11, lá para Camboriú, Santa Catarina. Dizer que a vovó ama muito ela e tem muito orgulho e saudades. A música para nós é Velho Casarão. Ofereço também para a Suelen e para o Vinícius. Suelen Cristo e Vinícius Iscariote. Muito bem, um abraço, Nona. Dona Maria, que maravilha, Dona Ângela Cristo, mandando para Dona Maria, a Duda, Maria Eduarda, a Duda para os mais íntimos, que completou 14 anitos. Dona, por sinal de respeito, no dia 11 de junho. Um abraço para essa turma querida e especial. Obrigado pelo carinho, pela audiência de vocês aqui na Espaço. 10 e 18, 10 horas 18 minutos, temperatura em 10 graus.
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0: 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Este é o nosso WhatsApp, mensagens de áudio, mensagens de texto. Fique à vontade. Áudios de até 30 segundos, seu nome completo e o bairro ou localidade de onde você está falando neste momento. Escrevendo se for mensagem de texto. 3268-2100, o telefone da Espaço, telefone do sucesso. Nas redes sociais, arroba Espaço FM, arroba Gabriel Marqueto. 10 e 19, 10 horas 19 minutos. Vamos com os vaneirões preparados? Então tá. Delegate Telefone ou Zaraganos, aqui no Espaço. Vaneirões, gaúchos, meu Rio Grande.

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1: Buenos dias, Gabriel Marqueto. Agora tem uma marca boa de carro, GM. Agora tem uma de rádio, Gabriel Marqueto. GM, toca uma aí pra minha mãe Nadir. Quem vos fala é Vanderlei, aqui do São João da Mulada. Minha mãe Nadir, meu irmão Beto, minha irmã Lu, meu pai Raul Sequim e para os meus filhos Leonardo e Lucas. Toca uma belezura aí para minha mãe Nadir, uma das mulheres, das mães, cara. Toca uma para as mulheres aí, para minha mãe. Obrigado, GM! Bom domingo!

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1: Às 10h29, ele inicia a zambuja aqui na Espaço.

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0: 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São 10h33. 10h33. Bom dia, bom domingo para você. 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

0: 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Buenas, bom domingo, gaúchos e gaúchas, deste meu amado Rio Grande do Sul. 10h36, 10h36, mais abraços, mais chasques, mais recaditos por aqui. Bom dia, Marquinhos, sou Marílio de Portão, pediu Gringa Catarina com Gabriel Hortácia. Um abraço especial para você. Lucila Alvino do Amaral, bom dia, família Espaço, quero que vocês deem os parabéns para minha amiga que está completando mais um ano de vida. O nome dela é Jurema Trivelin, quem manda um abraço é amiga Lucília. Alô, Lucília, um abraço então para você, um abraço para Jurema Trivelin. Vou separar aqui para daqui a pouco, às 11h, fazermos a homenagem completa a Lucila. Muito bem, Lucila, muito bem. 10h36. Tava salvo errado teu nome aqui, viu, Lucila? Lucila, nome diferenciado. As gurias aqui, deixa eu editar aqui no WhatsApp. Lucila, muito bem. Tava escrito Lucília, mas vi que você escreveu agora Lucila, muito bem. Um abraço pra ti, guria. Paulo Dalanho por aqui, pediu Bugre do Mato. Se for atendido, agradeço. Teu programa sempre especial, bom demais. Valeu, Paulo. Caxias do Sul, toda a turma aí. Obrigado pelo carinho e pela audiência. Bom dia, Joselito Capelari Sampaio, em Carlos Barbosa. Você, a esposa, a tua filha aí, toda a turma. Ana, um abraço para vocês. Joselito. Dona Nair fez um pudim. Ô, Rio Grande, que maravilha, hein? Um abraço para ti, Dona Nair. Final 5627. Um abraço especial para você. Buenas, meu amigo Marqueto. Estamos aí em mais um domingo escutando este belo programa. Manda um abraço para toda a família, em especial, é claro, para as minha esposa Priscila e para a minha filha. Muito bem. Toca para nós Me Comparando ao Rio Grande do Farrapos. Um abraço especial aos Farrapos aqui no Espaço. Daqui a pouquinho vamos rodar estas e outras mais. Andrigo, conhecido Boi Louco. Um chasque do tamanho do Rio Grande aí pra ti, guri. Saúde e sucesso sempre. Bom dia, Marquento, aqui é o Idacir Cardoso, parabéns pelo belo programa, se possível, lá pro quinto distrito. Esta é bonita, um abraço para ti. Obrigado aí pelo carinho, pela audiência. Buenas, amigo, Leandro, aqui de Manaus, escutando a melhor rádio do sul do mundo. Manda um abraço para minha esposa Arcádia Maia, se possível, veterano. Um forte abraço para você também, família Maier, aqui na Espaço.
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0: Muito bem, são 10h38, o tempo segue instável, mas para hoje não marca chuva. Poderemos ter uma garoazita leve durante a tarde, temperatura oscilando aqui em Farroupilha, na Serra Gaúcha, entre 10 e 12 graus. Para hoje a máxima não passa dos 14. Farroupilha, Grande do Sul, melhor da música gaúcha, passa por aqui. Vamos com mais abraços, mais recados. Coisas bonitas, coisas do meu Rio Grande do Sul. Muito bem, aqui na Espaço FM somos classe especial. Tem mais recados por aqui. Você que participa comigo pelo 549-9611-1971. Nosso espaço fone é o 54-3268-2100. É o telefone da Espaço, telefone do sucesso. E também, é claro, nas redes sociais, arroba Espaço FM, arroba Gabriel Marqueto, com CH e dois T's lá no final, hein? Não te esquece. 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Opa, pessoal aqui chegando pedindo músicas românticas na programação, oferecendo aqui para quem, meu amigo Everson? Para a esposa Odente. Esta é bonita, hein? Razão e Coração, Tchê Garotos. Pessoal tá romântico hoje, inspirado por demais. Um abraço especial para vocês, viva o amor. Dia 12 nós celebramos o Dia dos Namorados. Que maravilha, hein? Como é bom amar, como é bom ser amado. 10h40, temperatura em 12 graus.

Muito bem, por falar em amor, quero começar este bloco com uma música romântica, dedicando a todas e todos os casais apaixonados. Quero mandar um abraço, falamos mais cedo de Porto Alegre. É, Porto Alegre demais. Um abraço ao gaúcho e gaúcha que reside em Porto Alegre, nossa capital dos Pampas. De lá, tenho o prazer, a satisfação, o privilégio de contar com a audiência, primeira vez que participa do nosso programa, a Natália Azambuja. Nath, um beijo para você, muito bom contar com a tua companhia aqui no nosso Farroupilha Grande do Sul. Seja muito bem-vinda, participe sempre, privilégio ter você aqui comigo no nosso encontro de todas as querências. Músicas que marcaram e marcarão com certeza gerações passam sempre por aqui. Um bom dia para você, um beijo no teu coração. Aí na capital dos gaúchos, a Natália, família dela, pai, mãe, amigos e amigas, família Azambuja ao som da Espaço. Começo essa intervenção musical rodando então uma música romântica. Aproveito, ofereço para Natália, desejando ela um bom dia e votos de um bom domingo. A primeira é especial para você. Dez e 42. Grupo Minuano. Coisas do amor.

0: às 10h45.
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0: Grupo Minuano.
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0: Edene Chamamezito. Wilson Paim. Às 10h46. Razão e coração.

vocal lindo, hein? Che Garotos, anos 2000 aqui no espaço. Decisão. É importante decidir, hein? Um abraço pra você, bom dia, bom domingo aqui no espaço.

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1: Para fechar a nossa seleção, clássico do T-Music, Clarão da Lua.

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1: São 10:57. 10:57, temperatura em 11 graus. Nós vamos para um espaço comercial e na volta, a nossa homenagem aos gaúchos e gaúchas deste 14 de junho de 2026. Aos que aniversariaram nesta semana e aos que aniversariam na próxima. Irão aniversariar na próxima aniversarião. É, será isso? Eu acho que sim. 10:57. Vamos lá, vamos chamando o espaço comercial com música. Música bonita do Porca Venha, que na última sexta-feira completou seu aniversário de falecimento, 6 anos da morte do saudoso, inigualável, incomparável, intransigível Porca Venha. Chamando o espaço comercial às 10:58. Recorrendo os aguapés. 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
1: 11 em ponto, só para confirmar, existe mesmo aniversarião que farão aniversário. É o pretérito do futuro, uma forma mais formal de se dirigir àqueles que farão aniversário dentro dos próximos dias ou também meses. Aniversarião. É, eu lembrei de onde vem essa palavra, que eu estava lendo um livro chamado O Gato Esmoro. O Gato Esmoro. Daí tem a palavra aniversarião. Bueno, tô certo então, não me confundi, não me atrapalhei, desde que é um aniversário. Bom, dito isto, vamos para um espaço comercial e na volta os que aniversariaram e os que aniversariam aqui na Espaço.
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1: São 11:06, 11:06. Parabéns para Ender José Gabineski. Homenagem da Tecnova por completar 3 anos de trabalho na empresa. Parabéns, Ender. Saúde e sucesso. Giovanni Fur, homenagem da Tecnova. Parabéns, Giovanni. Ederson Correia dos Santos. Günther Herfliger. E Gustavo Lopes Flores, homenagem da Troféu Trombini Farroupilha, Esporte e Lazer. João Carlos Schneider Bach, homenagem do Acolher, da Big Fair. João da Silva, homenagem da Big Fair. Theo Zago, Aurora Varaschini, homenagem da Big Baby. Angelina da Silva, homenagem da Malharia Anselme. Parabéns, parabéns, parabéns. Alô, Fernanda Luiza Prandini Menegon e Jean Carlos Antônio Tafarel Beraldin. É assim mesmo, Beraldin. Beraldin, homenagem da Objetiva Contabilidade. Parabéns, Fernanda e Jean Carlos. Também está conosco nos aniversariantes Diego Albaladejo Biondo. Diego Albaladejo Biondo, homenagem da mãe Carmen, da irmã Roberta, também da Objetiva Contabilidade, Lucas Antônio de Oliveira e Graziela Machado da Silva, homenagem de Máquina Sazi. Antônio Colucci, carinho da Hidrocol Soluções. Esposa Antônia, filhos Leandro e Paulo, noras Mari e Simone, netos Gabriel, Antonella e Gustavo. Neto Gustavo Colucci também está de aniversário hoje e recebe homenagem dos pais Mari e Leandro, também do irmão Gabriel. Micael Campeol, carinho da esposa Vanessa, filhos Pietro e Francesco. E também os pais aqui, Olívia e Isolde, irmãos Rafael e Larissa, cunhados Dina e Matheus, do Novak e do Clube Santa Rita. Alô Michele Consorte, parabéns para você, homenagem dos pais Isabel e Marcelo, irmão Marcelo, também de todos os integrantes da Alcateia Amigos da Natureza do grupo Escoteiro Rouxinol da Serra. Jardel Valandro, carinho da Associação dos Feirantes. Aldacir Menosso, homenagem da esposa Creuza, filhas Luana e Júlia, genro Guilherme, neto Bento, tá bom? Especialmente da esposa Creuza, Aldacir Menosso. Carla Madruga, Carla Madruga, vamos amanhecendo para mais um aniversário. Brincadeiras à parte, homenagem dos pais Rudimar e Isolina, irmão Eduardo e dos filhos Gustavo e Stephanie, parabéns, Carla Madruga. Alô, Bruna Eleodoro, homenagem do esposo Nilson, dos pais Isaías e Classi, com C de casa. Alô, Dalva e Pedro Sabedote Bet, irmãos gêmeos, homenagem dos filhos Nelson e também Nilva, Nora Leidir, netos Vinícius e César Augusto, de todos os familiares e amigos. 11 horas e 12 minutos, 11 e 12, temperatura em 11 graus, 11 graus e a temperatura. Dulce Eliá Los Rigatti, carinho do esposo Hélio, filho Jackson, nora Evane e do neto Leonardo, parabéns. João Soares de Campos, carinho da esposa Zenita, filhos Luiz e Angélica, toda a turma aí, parabéns, João. Juliano Silveira Bianchini, homenagem da esposa Franciele, filhos Murilo e Martim, dadinho da Mari. Leandro Risotto, homenagem do irmão Evandro. Luiz Vicente de Paris, carinho dos pais Maikel e Cláudia. Maria da Glória de Oliveira, homenagem do esposo Laurentino, também dos filhos Márcio, Magali e Graciele, nora, genros e nove netos. Marinês Grande, vem pra cá você também, alô Marinês, alô Rio Grande, homenagem do esposo Juarez, filhos Marina e Juliano, genro Guilherme, nora Marci e dos netos Henrique, Arthur e Isadora. Vamos agora para a segunda página, agora para a segunda página aqui de aniversariantes, Martinha Nail de Poça, homenagem da irmã Augusta, Matheus Barivieira Kinley, carinho dos pais Neide e Fabiano, Sérgio e Marlene Galafassi, seu Sérgio, dona Marlene, aniversário de casamento, homenagem dos filhos Leandro e Paula, nora Solange e do neto Gabriel, nome bonito, Gabriel. Severino Ferreira Pinto, homenagem das filhas Fernanda e Suelen, esposa Mari, genros Maurício e Rafael, do neto Henrique. Wilson e Maria Lúcia Pola, seu Wilson, dona Maria, são coisas do amor, aniversário de casamento, homenagem dos filhos Daniel e Joel, noras Paula e Fernanda, das netas Manuela e Rafaela. Zilda Kuhn, fechando a relação da espaço, homenagem do esposo Marco, filhos Maikele e Matheus, da nora Andréia, parabéns Zilda Kuhn. Vamos agora para o WhatsApp da Espaço FM, 549-9611-1971.
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10: Bom dia, Gabriel Marqueto e ouvintes do Farroupilha Grande do Sul da Espaço FM. Aqui é o Rogério Ferronato de Vargas, do Jardim Itália, Caxias do Sul, desejando a todos um abençoado domingo e peço que inclua, Gabriel, na lista dos aniversariantes de hoje, 14 de junho, duas pessoas que hoje completam o aniversário, Uma delas sou eu, esse que vos fala, e o outro é o meu amigo e irmão de armas, Gilberto Molon, de Fazenda Souza, que hoje completa mais um aniversário e que está na audiência desse baita programa lá em Fazenda Souza. Um grande abraço a todos, bom domingo.
1: Parabéns, Rogério, parabéns, Molon, saúde para você, sucesso sempre, obrigado pelo carinho e pela audiência. Quem mais está comigo ao som da Espaço? O Vicente de Nova Roma do Sul, parabenizando o afilhado Rafael Sundstrom, pelo aniversário de 14 anos, muitos anos de vida. Quem pede são os dindos Vicente e Nice. Parabéns, Rafael Sundstrom. Parabéns para você, saúde, paz e sucesso hoje e sempre. Tem mais aniversariantes por aqui? Mais aniversários ao seu Penicioli.
11: Bom dia, tudo bom?
1: Tudo e por aí?
11: Queria mandar um feliz aniversário para minha filha, Vanessa Oliveira. Fazendo aniversário amanhã, nessa segunda-feira. Que Deus ilumine o caminho dela sempre. Um abraço e um beijo do pai dela. É o Alceu Penicioli e a Rosane Penicioli, aqui de Altos do Galópolis. Um abraço.
1: Um abraço, tio. Um abraço, chinchado. Parabéns para tua filha. Saúde, paz. Sucesso também. Bom dia, Marquinho. Por favor, faça homenagem para Dalva Sabedote Bet, dos filhos Nilvin Nelson, da Nora Leidir, netos Vinícius e César Augusto. Também aqui para os aniversariantes gêmeos, Dalva Sabedote Bete e Pedro Sabedote, completando 79 anos de vida. Homenagem dos familiares. Que mandou o recado aqui às 10h23 foi a Nilva Bete. Família Bete em festa hoje. Parabéns, turma. Um abraço especial para vocês. A Lucila Alvino do Amaral está mandando aqui um abraço para a amiga. Amiga Jurema Trivelin, que hoje completa mais um ano de vida, atualizando seu calendário. Muito bem, então, parabéns aí, saúde para você, uma homenagem especial, viu, Jurema, da tua amiga Lucila Alvino. Muito bem, quem mais está chegando por aqui? Quem mais está chegando por aqui? Pessoal que está mandando seu abraço, seu recado, quero ver quem mais está conosco. Aqui o pessoal, oi, ali, meu chapéu, o cara chegou aqui, o Paulo Cortez chegou com um costelão de porco 12 horas, barbaridade, pediu corpo esgualepado. Um abraço para ti, Paulo, bom entretenimento por aí. Deixa eu ver quem mais tá por aqui, o pessoal que tá mandando seu abraço. Adriana Souza, no meu Instagram, hoje é aniversário. Hoje é homenagem, aliás, é pelo aniversário da minha irmã, a Jussara, uma pessoa mais que especial, principalmente na vida do Lucas, um amor sem limites. Seu aniversário foi ontem, parabéns então, a irmã Jussara, homenagem da irmã Adriana, também do Lucas, toda a família Souza, um beijo e um abraço especial para vocês. Muito bem, agora são 11h18, 11h18. Pessoal que está pedindo aqui para seguir no Instagram também, a Silvia Herpsch, a nossa outra amiga aqui, a Maria China. Sejam bem-vindas, gurias. Um abraço para vocês. 11h18, aos gaúchos e gaúchas deste 14 de junho de 2026. Aos que fizeram aniversário nesta semana, como foi o meu caso, estive de aniversário no último dia 8 de junho, portanto, segunda-feira que passou, e aos que farão aniversário, aniversarião, na próxima semana, parabéns, saúde, paz, felicidade, sucesso. É muito bom fazer aniversário, é muito bom poder estar vivo e celebrar as nossas conquistas, as nossas virtudes e receber o carinho de tantas e tantas pessoas que nos querem bem. Que a vida seja bela hoje e sempre, mesmo apesar, porventura, de alguma adversidade, que não nos mata, mas nos transforma, nos fortalece. Parabéns hoje, felicidades sempre, tchê!

parabéns, parabéns, parabéns. Chegando a Regiane por aqui, mandando um abraço para a mãe Rita Valentini Madalosso. Seu aniversário foi dia 12, na última sexta. Estamos todos reunidos aqui com ela fazendo um churrasco. Muito bem. Pessoal aqui me parabenizando também, me parabenizaram no domingo passado. Pois é, estou ficando mais experiente. Brinco que um quarto da vida se foi. Afinal, se fiz 25 na última segunda-feira, agora ainda tenho 75 anos pela frente. E o tempo passa rápido, hein? O tempo passa voando. Um abraço aqui para Edith Aparecida Schaedler. Um abraço especial para ti, pediu Expedito Abrão e os Campeiros. Me parabenizando também a Sheila Zoanazzi, o Vitor Albestruz, Vitor Albestruz e também aqui a Cíntia Camelo, pessoal querido aqui, me parabenizando de forma atrasada, mas com certeza boas vibrações valem todos os dias do ano. Muito bem, dito isto, um abraço especial, tô de olho aqui no pudim da Dona Nair. Ô, Dona Nair, manda um pedaço do teu pudim aí pra nós que tá de fundamento. Mandou uma foto aqui. Ô, potência, hein? Pessoal sabe fazer uma sobremesa boa. Um pudim, um sagu de creme, um sagu e um creme ou um sagu de creme. Já experimentaram? Existe, existe. Sagu de creme, eu não conhecia, mas é muito bom. Sagu de creme. É claro, tem o sagu e o creme separados também, mas sagu de creme é uma outra receita. Fiquei conhecendo esses dias, eu fui para Caxias do Sul almoçar em um restaurante e aí eu vi parecia uma melequinha.

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1: Alô, Rio Grande, alô, Sapiranga, alô, meu amigo Evandro Magalhães. Buenas, tchê.
2: Buenas, amigo Marqueto. Tudo especial de primeira?
1: Tudo.
2: O senhor sabe que eu sou gaúcho. Eu sou gaúcho e não me leve a mal. Eu fui criado na lida de campo, marcando gado e domando bagual. Toca pra nós essa marca, Marqueto. Gaúcho 100% do grupo Eco do Menuano e Bonitinho. E nós já saímos marcando o passo. Uma abençoada semana e um chasque do tamanho.

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1: Bom dia, Gabriel Marqueto, tudo bom? Meu nome é Antônio Espanhol, bairro São Roque, Farroupilha. Gostaria que tu homenageasse a Dalva Bete, que está de aniversário, e seu Jonathan Testolini também, que fizeram aniversário essa semana. Teu programa é show. Um grande abraço, um bom dia para você. E que Deus te abençoe nesse novo trabalho que tá voltando. Um abraço, Antônio Farroupilha.

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1: Aqui no Espaço Nardel Silva, Canção Gaúcha, Eco do Minuane Bonitinho Gaúcho, 100%, Leonardo, Vaneira Marcada e os Milongueiros, Gaúcho de Passo Fundo, 11:38. Meu amigo Jorge Afonso Dornelles, bom dia a ti.
2: Bom dia, meu caro amigo Gabriel Marqueto. É Jorge Afonso Dornelles, aqui de Farroupilha. Bom domingo a todos. É? Luz e paz e alegria. Eu vou te deixar um verso que é para tu pensar nesse verso, que diz assim, ó: não há quem pinte um retrato de um buchicho quando estoura, tinidos de adaga e esporas e gritos de desacatos, berros de 44 em cada canto da sala, e a gaita velha bagual num vaneirão pacholento fazendo acompanhamento pra turumbamba de bala. Pensa nisso aí e roda pra nós aí, ó. Baile Campeiro com o grupo Cordione e Porca Véia. Um abraço. Jorge Afonso Dornelles e a Berenice Rodrigues aqui em Farroupilha.
1: Bueno. Valeu, tchê. Tá inspirado hoje, meu amigo Jorge Afonso Dornelles. Que baita poesia, hein? Muito bem. Escutei mais de uma vez para refletir um pouco sobre os dizeres gaudérios. De fato, na nossa vida, viu, Jorge? Existem alguns acontecimentos que são tão intensos que palavras e pinturas não conseguem reproduzir completamente o que foi vivido. Por isso a importância da música como transformador cultural. Né? Na frase que você diz, pintar o retrato do muxincho quando ele estoura, e às vezes não dá para eternizar na memória aquilo que a gente passou, mas aí que nascem as grandes canções, as grandes melodias. Muitas das músicas gaúchas que temos hoje são histórias vividas e interpretadas pelos seus compositores. Rio Grande é mais do que um ensejo cultural, uma oportunidade de nós vivenciarmos de fato nossa cultura, nossa tradição. Até tem uma música do Elton Saldanha que diz: o Rio Grande é o meu país. Quem de fato é gaúcho e ama o seu estado, ama a sua cultura, preserva as suas tradições, enaltece o passado, glorifica o presente e agradece pela chance de vivenciar o futuro. Ou seja, aquilo que está por vir, sempre com gratidão, sempre com a esperança de dias melhores. De fato, há questões políticas, sociológicas, econômicas, ideológicas e sociais que por vezes nos atrapalham. Mas indiferente, seja chimango ou maragato, gaúcho ou gaúcha, aos que estão, aos que partiram e aos que não se encontram mais nesta querência, o importante mesmo é ter o Rio Grande do Sul no coração e assim glorificar de pé e bem alto: o senhor sabe que eu sou gaúcho. Quem quiser saber quem sou, olha para o céu azul e grita bem alto comigo: viva o Rio Grande do Sul!

Me puxei também, né? Me puxei também, hein, Jorge? Um abraço pra você. Mas que momento, hein? Pessoal que tá ligando aqui pelo WhatsApp, eu vou pedir a gentileza, eu tô lendo os recados na ordem, não pulo nem ninguém, não pulo nenhum comentário. Aguarde, acalma as bichas aí que nós estamos chegando. Nós estamos chegando no recadito de vocês. Mas não liga porque atrapalha a programação, tá bom? Não consigo atender mensagens ou ligações via WhatsApp. Então só manda o teu recado aí de texto ou também mande o teu áudio de até 30 segundos pelo 549-9611-1971. Ligações eu não consigo atender neste momento. Bueno, dito isto, são 11h43, 11 horas 43 minutos. É verdade, temos muitas coisas que nos dividem, de fato, opiniões diferentes, como eu comentava na semana passada, mas com certeza temos motivos também que nos unificam, nos glorificam e principalmente nos aproximam, nos tornam irmãos de Rio Grande, de Pampa e Querência. E as músicas, sem falar nisso, citando este contexto do Jorge, elas têm também esse poder de transformar momentos, eternizar memórias e revigorar corações. É isso mesmo. Às vezes uma pintura, uma fotografia nos desperta uma lembrança rasa se comparada ao poder que a música tem de tocar o coração daquele que escuta. Não somente escuta, mas se aprimora através do tempo com estas marcas que não apagam, as memórias de quem viveu e vive o seu amado Rio Grande do Sul. Pensemos nisso. E vamos chegando com o Grupo Rodeio. Iguaria Campeira aqui na Espaço-Te. Ao longe era carne gorda.

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1: Bom dia, aqui é o Flávio Penicioli. Estou chegando, mandar um abraço para a família Penicioli. Estou chegando na casa do seu Alceu para comer um churrasco.

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1: Chiquito e Bordoninho, Roda Morena, Grupo Reponte, Bate Coxa no Totonho, Tia Barbaridade, Gaita do Belisário e Grupo Rodeio Iguaria Campeira aqui no Espaço T.
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1: E a hora certa, 11:57, 11:57, temperatura em 12 graus.

Quero mandar um chasque aqui para o meu colega, daqui a pouco tá chegando, o Dinei Dutra, para comandar as máximas do espaço. Te colocaram para cozinha hoje, hein, Odinei? Mandou um videozito aqui fazendo panqueca, mas guri, que tal, hein? Olha aí, virando a panqueca na frigideira, talento nato, meu amigo Odinei Dutra, daqui a pouco com as máximas do espaço, a partir das 13 horas, 1 da tarde, pelo horário de Brasília. Um abraço para você. 11:58, nós vamos chamando espaço comercial aqui no Farroupilha Grande do Sul para Bitcom, Irmãos Barbosa, Poços Artesianos, Big Fair e Haldei. Falava mais cedo, falei no bloco anterior sobre as músicas que o tempo não apaga e essa forma bonita que o gaúcho tem de demonstrar o amor pela sua cultura através das músicas da nossa imensidão do pago, através das nossas contemporaneidades gaúchas e nativistas, fandangueiras e altaneiras, pampianas e acirradas. Aí lembrei que o Rio Grande Tchê é uma canção de amor. Os Serranos, às 11:58, chamando o nosso espaço comercial.

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2: Agora são 12:03, 12:03, participação de luto. Participação de falecimento de Lídia Marlene Rafaele, aos 80 anos de idade. Valério Domingos Rafaele Família, Lourdes Rafaele Saquete, em memória, e Renato Saquete, em memória. Filhas, Irma Rafaele Bertolo e Família, Maria Inês Rafaele e filho, Raul Antoninho Rafaele em memória. E filhos, irmãos, cunhados, sobrinhos e demais parentes de Lídia Marlene Rafaele, aos 80 anos de idade. Com pesar, comunicam que as últimas homenagens estão sendo prestadas na Capela São João, em Linha São João, terceiro distrito de Farroupilha. De onde sairá o féretro amanhã, às 9 horas da manhã, para o cemitério da comunidade de Linha São João, terceiro distrito de Farroupilha, onde será realizado então o sepultamento. Antecipam agradecimentos. Noticiamos o falecimento de Lídia Marlene Rafaele, aos 80 anos de idade. Atendimento Grupo L Fórmulo, Memorial, Crematório e Capelas São José.
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2: Temperatura neste momento em 11 graus. 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
2: Meio-dia e 8, temperatura em 12 graus e a temperatura, céu parcialmente encoberto. Para hoje não passa dos 14, não há previsão de chuva, pelo menos aqui na nossa Serra Gaúcha, segundo a Metsul Meteorologia. 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
2: Meio-dia e 11. Temperatura em 12 graus. Os Araganos.

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2: Na nossa sintonia rio-grandense, o Serranos cantador de campanha, Expedito Abrão e os campeiros Rio Grande Antigo, os nativos Meu Pago e os araganos Fandangaço aqui na Espaço. E vamos lá, guris.

Acompanhando a programação, fazendo uma média com o chefe, mandando um chasque para ele. Todo o pessoal da padaria aí no Sagrada Família, em Caxias do Sul. Me manda o endereço aí, Gabi, que uma hora dessas quero passar aí para tomar um café com Grostoli, um bom Grostoli, já que vocês fazem aí de fundamento. Um abraço especial para vocês, pessoal do Sagrada Família, pessoal da padaria, que estão trabalhando aí. Um abraço para vocês. Me passa o endereço que uma hora dessas quero tomar um café com gosto de fundamento aí junto com vocês, tá bueno? Um abração, bom domingo. Diva Ferreira por aqui, um abraço, Diva. Lucas Ferreira Fim, Caxias do Sul, bairro Salgado Filho. O filho Lucas e o Antônio Moacir sempre na escuta. Pediu pra tocar Tropeiro Velho. Valeu, gurizada buena. Um abraço especial pra vocês. Vanderlei da Silva da Forqueta oferece a próxima da programação aos amigos e familiares. Familiares e amigos gaúchos e gaúchas desse nosso amado Rio Grande do Sul. Tá bueno, então? Um abração especial. Adriana Borges chegando por aqui. Bom dia, Marqueto. Que a paz e a felicidade façam parte do seu dia. Amém. A todos nós. Valeu, Adri. Um beijo pra você. Alberi Souza chegando por aqui. Pediu Recuerdos da 28. Um forte abraço. Valeu, Alberi. Um abraço pra ti também. Joca Martins, Recuerdos da 28. Buenos dias, Marqueto, quero oferecer a música Gaúcho Hospitaleiro para o meu marido Ricardo, que amanhã estará de aniversário, bem a filhos Maurício e Tamires. Ô, Ricardão, abraço pra ti, parabéns, parabéns, parabéns. Meu amigo Betão Colombo, se der tempo, gostaria de escutar No Fundo da Grota, ofereço para os meus amigos. Valeu, Betão, um abraço especial pra ti, é o Rio Grande que pede passagem. Bom dia, Marqueto, bom dia, ouvintes, na escuta, o melhor programa deste domingo. É contigo, Luciano Carboneira, Jardim Itu, Sabará, Porto Alegre, capital de todos os gaúchos. Um abraço, meu amigo. Quem mais está comigo? A Ronete Marinha Tonete. Bom dia, Marqueto, parabéns pelo teu aniversário no dia 8. Saúde e felicidades, vida longa, Deus abençoe. Amém a todos nós. Obrigada por este programa tão belo. Eu que agradeço esta audiência tão significativa de cada um de vocês. Um beijo, dona Ronete. Quem mais está conosco, manda um abraço para a família do seu Kiko Marcon. Estamos reunidos comendo um baita churrasco. Guilherme de Nicol, quem assina o chasque. Um abraço, meu guri. Saúde, paz e sucesso a todos los outros.

Eita, Rio Grande do Sul, hein? Não é brincadeira, o pessoal mandou aqui um galeto, eu sou suspeito em falar, mas um galeto, eu amo galeto, barbaridade, mandaram vídeos aqui se provalecendo com o locutor. Ô meu amigo Claudimir, sabe que horas que eu almoço um domingo? Passado da 1:30, então vai com calma nessas fotos aí. Jesus amado, uma coisa de respeito, hein? Olha só que beleza. Pessoal mandou foto pescando aqui também mais cedo. E agora tá saindo umas bolachas caseiras, aquelas bolachas da nona, sabe? Aquelas bolachinhas caseiras da nona. Mandou foto aqui, tá no forninho. Com um bom café da tarde, hein? Uma chimia para completar por cima, então Deus o livre. Um abração para vocês, bom almoço, bom entretenimento. Meio-dia e 28 minutos, temperatura em 12 graus e a temperatura. Muito bem, quem tá chegando por aqui, Júlio, grande Júlio, bom dia, tudo bem? Tudo e por aí como estamos? Parabéns por este belo e ótimo programa, diz o Júlio. Final 3215, chegando agora. O Júlio tá digitando. Daqui a pouco dou uma complementada no recadito do Júlio. Bueno, dito isto, meio-dia e 29. Vamos com mais música aqui no espaço. Chamando a primeiríssima deste bloco. Pode ser com Baitaca? Então lá, vamos, largando-lhe fogo. Baitaca da Templantinga-te.

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1: Buenas tardes, meu irmão Marquito, Rádio Espaço FM, a rádio mais gaúcha da Serra do Rio Grande. É o Gaúcho Dias, aqui de Caxias do Sul. Eu estou ligadito aí na Espaço e ouvindo essas maravilhas de música que a Espaço está rodando da toda a Serra do Rio Grande. E eu, como gaúcho e um bom comunicador de rádio, estou acompanhando os companheiros de rádio aí e fazendo uma análise. A comunicação campeira dos nossos companheiros comunicadores de rádio, essa comunicação que nós deixa muito faceiro. Também quero dar um abraço para os ouvintes da Rádio Espaço, essa grande emissora que nos orgulha muito aí da nossa Farroupilha grande aí da Serra do Rio Grande. Meu irmão Marquito, as músicas estão dentro do contexto campeiro. Meu quebra-costela, meu parceiro, um bom domingo, cheio de paz e saúde para todos os ouvintes da Rádio Espaço. É o desejo deste peão do Rio Grande, é o Chuzinho aqui dos Pagos de Caxias do Sul.

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1: Aqui na Espaço FM, Tchê Garotos, a vida que o véio mandou. Também Chiru Missioneiro, Corpo Esgualepado. Tivemos Mano Lima, Cadela Baia e Baitaca da Templa Antiga. 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
1: 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Aqui atrasado também, grande abraço, Flávio Inonato. É assim que se fala, Flávio. Carlos Barbosa, Rio Grande do Sul, mandou foto aqui, né? Vocês estão me, hoje estão me provocando, né? Um galeto, que maravilha, ô Rio Grande. E o Gabriel aqui, só olhando, né? Só olhando, só olhando. Um abraço, tá bonita essa peça aí. Que coisa bem boa. A gauchada firme e forte no churrasco rio-grandense. O Júlio pediu qualquer uma do Porca Véia. Abraço, Júlio. Vou rodar daqui a pouco. Ofereço pra ti. Um abraço, meu galo. Cíntia Brati Vetorassi, aqui dá tempo de chegar, te esperamos sem problema, forte abraço, Marqueto. Olha, ali tem um galeto e um lombinho no forno, hein? Que maravilha. Fui informado agora, às 12h44, de que o povo lá de casa se banjou para outras querências, então estou sem almoço, terei que almoçar pelo centro hoje. Que coisa, não quero incomodar, mas vamos marcar com certeza para uma próxima oportunidade, tá bom, Cíntia? Um abraço aí para você, bom domingo, bom almoço, turma querida. Cíntia Brati Vetorassi. Pois é, hoje irei almoçar pelo Centrão de Farroupilha, visto que a minha turma aí foi almoçar fora também, foram passear, né? Família Marqueto. Minha irmã e meu cunhado foram para um casamento, lá para as bandas de dois irmãos. Meus pais foram numa festa de comunidade, que é muito bom também. E o Marqueto, então, ficou sem almoço, mas não é por isso de que eu não vou almoçar bem, né? Então, seguimos nestes últimos instantes do nosso Encontro Campeiro, nosso Farroupilha Grande do Sul. Muito bem, falando em almoço, um abraço aqui para o pessoal que está almoçando, meu amigo Jair Oliveira, bairro Bonfim, Porto Alegre, oferece a próxima música aos amigos de Cambará e Caxias do Sul. Boa semana para ti também, hein? Valeu, meu galo. Olha ali, mandou a foto, mas é um cuiudo. Meu amigo Claudimir mandou pronta aqui as bolachas da nona, só passar a chimia em cima. Um abração pra ti, meu galo, saúde e sucesso. Evandro Magalhães, a gente se distraiu ouvindo Farroupilha e até esqueceu de preparar a boia, mas está se criando uma galinhada de fundamento, ainda dá tempo de chegar para degustar. Pois é, o que nos separa hoje é a distância, porque de Farroupilha a Sapiranga é um traquejo, né? Aproveite esta galinhada aí, meu galo. Saúde pra você. Uma boa semana aos amigos. Família Magalhães, a qual admiro, tem um carinho muito grande. Um abraço do tamanho do Rio Grande. Buenas, quem mais tá por aqui? Renata Pacheco fazendo fogo ainda. Oh, por aí, então o almoço vai sair mais tarde. Mas, ah, Renata, um abraço pra ti, querida. Se cuide. Muito bem, tô devendo uma música pra Sandra aqui. A Sandra pediu mais cedo Colírio com Deus Tavares. Vamos neste bloco, então. 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
1: E na Espaço FM você curtiu Os Valdir e Carlos Magrão com nós e Délcio Tavares Colírio. Último recado de hoje, um abraço ao José, bom dia meu amigo. Pediu aqui José Cláudio Machado e vou deixar então para semana que vem, pode ser? Um abraço para ti, um abraço para a EGL, turma de Caxias do Sul. Pessoal parabenizando aqui pela programação, que bom, fico muito feliz. Para quem chegou mais tarde, para quem não acompanhou o programa desde o início, quero dar uma provocada em vocês, relembrar aqui rapidamente, colocar alguns trechos do que a gente rodou mais cedo, tá? O que eu rodei mais cedo aqui na Espaço. Teve Isabela Fogaça.
2: Porto Alegre que tem.
1: Se lembram?

0: as mais antigas também. José Mendes passou aqui pelo espaço com Isto é Integração.
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0: Grupo Caverá com Vento Norte.

uma coletânea de vaneirões gaúchos com os araganos. Algumas das músicas que tocaram na primeira parte do nosso Farroupilha Grande do Sul.

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1: Claro que domingo a gente dá aquela espreguiçada, fica até mais tarde na cama, mas aí, olha a dica, baixa o aplicativo da Espaço, coloca a Alexa no teu quarto, um radinho pequeno, bota no fone de ouvido, acompanha desde as 7 da manhã, fica o convite para passarmos toda a manhã juntos aqui pela Espaço FM. Aos gaúchos e gaúchas dos quatro costados, Rio Grande afora, o nosso Farroupilha Grande do Sul vai ficando por aqui.

0: fazer.
1: Vou-me embora, prenda minha, mas se Deus permitir, domingo que vem estaremos juntos aqui no encontro de todas as querências. Farroupilha, Grande do Sul para Bitcom, Irmãos Barbosa, Poços Artesianos, Big Fair e Haldei. 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Na sequência da programação tem o Dinei Dutra com as máximas da Espaço, logo após, na sequência do Domingão da Espaço FM, com a operação técnica de Edmar Balzan, temos a noite na Espaço com o meu amigo Edson de Souza. É muito bom ter vocês aqui, como diz o Edson. Muito bem, dito isto, foi muito bom ter vocês aqui no Espaço. Obrigado, Deus, pela vida, pela saúde, pelos amigos, por mais um programa cuyudo, gaúcho e de fundamento. Uma semana de paz, saúde, alegrias, bênçãos e muitas coisas boas a todos nós. Fechando as porteiras da Espaço, fechando o nosso Farroupilha Grande do Sul, atendendo pedido da minha querida amiga, professora Lourdes Barenha, a quem estendo um abraço, a Letícia, a William, fechando com os serranos. Professora Dona Lourdes, depois vai para um bailão com os serranos, né, Lourdes? Já no aquecimento, então? Tá frio na minha cidade. Ah, bem da verdade, está frio demais. Ao sul do meu coração, quero tempo bom, quero coisas boas, hoje e sempre. Os serranos na Espaço. Tchau, Farroupilha. Tchau, 100.9, Grande do Sul.
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8: Uma e 15, boa tarde, está começando as máximas da Espaço, um excelente domingo para você e sua família. Você estava com Gabriel Marqueto no programa Farroupilha Grande do Sul. Fique comigo na melhor seleção musical da 100.9, clássicos e hits. Eu sou o Odinei Dutra e fico com você até às 7 horas da noite com muita música e informação no seu rádio. Hoje é dia 14 de junho, o Dia Mundial do Doador de Sangue, que foi criado pela Organização Mundial da Saúde, OMS. E ontem também, dia 13, celebramos o dia de Santo Antônio, padroeiro da cidade de Bento Gonçalves. Agora 1:15, aqui em Farroupilha, o tempo parcialmente nublado, com alguns momentos o sol querendo aparecer, a temperatura em 13 graus. Para você também que quer mandar sua mensagem, deixar o seu recado, anote aí o WhatsApp da Espaço FM: 549-9611-1971. 549-9611-1971. Começando agora as máximas de hoje. Brilha som. 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
2: Você está na Espaço FM, 1:57, temperatura 12 graus. Um breve intervalo, já voltamos.
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2: Espaço FM, classe especial, 2:02. 190 fora de operação. A Brigada Militar disponibiliza números alternativos para atendimentos em Farroupilha. Confira números no portal de notícias Espaço FM. .com.br. E agora chegando aqui nas máximas da Espaço 2:03, Fagner, um bloco, Espaço Brasil, bom domingo.

0: domingo, hein? Aqui nas máximas da 100.9.
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0: 2:41 a temperatura em 12 graus. Polícia realiza operação contra grupo suspeito de aplicar fraudes bancárias e estelionato em Vacaria. Confira notícia completa no site da EspaçoFM.com.br ou nas nossas redes sociais, Facebook e Instagram. Chegando agora aqui nas máximas da 100.9, Roberta Flack. Boa tarde.

0: Panorama, o show da informação, de segunda a sábado, às 6 da manhã. 13:11, tivemos Ted Swims fechando mais um bloco aqui das máximas neste domingo à tarde, dia 14 de junho.
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0: 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Temperatura agora subiu um pouquinho. 14 graus, eu sou o Dinei Dutra e fico com você até às 7 horas da noite, com muita música e informação no seu rádio. A doação de sangue é o tema do Sábado do Trabalhador, pois hoje, dia 14 de junho, é o Dia Mundial de Doação de Sangue. E pensando nisso, Hospital Beneficente São Carlos e Rotary Clube Nova Vicenza realizarão no dia 24 de junho a campanha de doação de sangue. Agendamentos podem ser feitos pelo WhatsApp 54996443598. Doar sangue, um pequeno gesto que pode salvar vidas. Maiores informações você encontra no site espaçofm.com.br ou nas redes sociais Facebook e Instagram. Chegando agora aqui nas máximas da Espaço, Thiago York e Luana Prado, Cata Flor.

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1: 13h49, Roy Orbison fechando mais uma seleção musical aqui no domingo à tarde da 100.9. Polícia realiza operação contra grupo suspeito de aplicar fraudes bancárias e estelionato em vacaria. Notícia completa no site espaçofm.com.br. Chegando aqui nas máximas, nenhum de nós. 13h50.

0: 4:21, temperatura 12 graus.
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Deixa eu mandar aquele abraço ao Paulo Jungs, que está ouvindo aí, sintonizado na 100.9 com o seu 13 em 1. Que maravilha essa foto, hein? Um grande abraço aí ao Paulo Jungs e a sua família. Agora, um toque de esportes aqui na 100.9. Vamos falar um pouco de Copa do Mundo, que iniciou na última quinta-feira. E ontem, o Brasil enfrentou o Marrocos na noite, a partir das 19 horas, e ficou no empate 1-1 com o Marrocos. O Brasil não jogou muito bem. O primeiro tempo foi horrível, mas se não fosse o Vini Júnior, o Brasil teria perdido. E também hoje temos a seleção da Alemanha, que jogou contra Curaçao e venceu, terminou o jogo agora há pouco, 7-1 para a Alemanha em cima de Curaçao. Também teremos hoje às 5 horas Holanda e Japão, às 20 horas Costa do Marfim e Equador, e às 23 horas, às 11 horas da noite, Suécia e Tunísia. Essas são as informações da Copa do Mundo aqui na 100.9, Espaço FM, a rádio dos melhores ouvintes. Chegando Oswaldo Montenegro, 4:28.

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0: bloco com Van Halen, que sonzeira, 5:02.
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1: Você está na Espaço FM, nas máximas da 100.9, a melhor seleção musical do seu domingo à tarde. A Expo Bento e Fenavinho se despedem neste domingo com atrações para toda a família. O evento ocorre no Parque de Eventos de Bento Gonçalves e vai até às 21 horas de hoje. A agenda completa você encontra no site espaçofm.com.br. As máximas, clássicos e hits. Paulo Miklos, 5 e 8.

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0: 5:45, as máximas da Espaço. Eu sou o Odinei Dutra e na sequência da programação, Edson de Souza com a noite na Espaço a partir das 7 horas da noite. Funcionários são suspeitos de desviar 350 mil de posto de gasolina no litoral norte. Para mais detalhes, acesse o nosso site espaçofm.com.br. Chegando

0: 10:19, Fleetwood Mac aqui nas máximas da 100.9.
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0: Espaço FM, Classe Especial, 6:24, temperatura em 10 graus aqui, as máximas da 100.9. Confira os locais onde a campanha Na Rua Contra a Gripe estará a partir de segunda-feira. 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Agora 6:25, chegando aqui nas máximas.

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1: 6:57. Paralamas do sucesso fechando a última hora das máximas desse domingo. Chegamos ao fim de mais um programa As Máximas da Espaço. Eu, Odinei Dutra, vou me despedindo e estarei de volta na próxima semana, se Deus permitir, a partir da 1 PM, com a melhor seleção musical do seu domingo à tarde. Obrigado pela companhia, obrigado pelo carinho. Foi muito bom estar com você. Uma boa noite, um bom final de domingo, pois a semana pode ser um conjunto de 7 dias ou infinitas possibilidades que cada um deles nos oferece rumo à conquista de nossos sonhos. Uma excelente semana para todos e também, é claro, para a sua família. Fique sintonizado aqui nas ondas da 100.9. Chegando agora, Edson de Souza com o programa A Noite na Espaço e na operação Edmar Balzan. Eu vou, mas deixo a última para os fãs do rock. Kiss, 6:58.

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1: Senhoras e senhores, muito boa noite. Estamos chegando para comandar mais um encontro à noite da Espaço FM deste domingo maravilhoso, hoje dia 14 de junho. Boa noite. A partir de agora te convido a estar comigo até a meia-noite. 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Olha, o nosso WhatsApp já está liberado, você vai interagindo 549-9611-1971. O programa está simplesmente maravilhoso. Simplesmente maravilhoso. A noite da Espaço, a gente vai curtir os clássicos dos anos 90. Tem uma playlist Planeta Mix, tem Yesterday, tem as mais tocadas na Espaço FM, tem Italianíssima, tem playlist nacional, tá simplesmente as românticas, tem populares dos anos 80, tá completo o nosso programa. Você é o nosso convidado a interagir, a participar e a compor comigo o nosso encontro dessa noite do domingo. Olha, hoje é o dia mundial do doador de sangue, hoje é o dia da bandeira nos Estados Unidos da América, hoje é o dia universal de Deus e também é o dia do solista. Aumente o volume do seu rádio. A noite na Espaço FM deste domingo está no ar. Senhoras e senhores, boa noite a todos. Eu sou o Edson de Souza e, claro, é muito bom, é maravilhoso estar com você. A gente começa muito bem o nosso encontro dessa noite. Clássico dos anos 90. Na primeira tem Didi D'Agostino.

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1: 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Boa noite, gente querida de Canela, boa noite, Gramado, boa noite, Nova Petrópolis, quem está girando, quem está retornando, quem está na estrada, na Serra Gaúcha, ao som da Espaço FM, sejam bem-vindos. Nosso muito obrigado, um abraço grande, pessoal querido aqui em Farroupilha, a turma em Veranópolis, pessoal que nos acompanha em Porto Alegre, um abraço grande a Ângela e a turma na cidade de Feliz, também acompanhando sempre a nossa programação. A noite na Espaço FM deste 14 de junho. Parabéns aos aniversariantes de hoje. A você que completa mais um ano de vida, parabéns e felicidades. Já já vamos estar atendendo todas as participações. Você é o nosso convidado a interagir. 54 99611 1971. A noite na Espaço FM, a gente traz agora Planeta Mix. E na primeira tem Venga Boys.

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Rádio Espaço FM, claro, muito melhor com você. Deixa eu só destacar, a Prefeitura de Farroupilha promoveu na última sexta-feira agora mais uma edição da campanha Na Rua Contra a Gripe. A ação que ocorreu no calçadão da Júlio, das 17 às 21 horas, com a unidade móvel de saúde disponibilizando vacina contra a influenza durante a programação do Vivere. Daí, conforme o secretário municipal de saúde, Tiago Brambila, aproximadamente 1.200 doses já foram aplicadas nas ações realizadas até o momento. É isso aí, gente. Precisamos vacinar contra a gripe. A noite na Espaço FM. Boa noite. Um abraço grande. Alô, Flávio e a turma que está acompanhando a gente em Carlos Barbosa. Um abraço também pro Júlio César e o pessoal que nos ouve em Nova Prata. Na Espaço FM, a noite na Espaço. É só música boa. Aumenta o volume. Vamos agora com um bloco espetacular, Yesterday. Na primeira tem Modern Talking.

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1: E claro, você está com a gente na Espaço FM, naturalmente aqui a sua noite é completa, sua noite é melhor, vamos juntos até a meia-noite. 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A noite na Espaço FM, claro, tem mais agito, tem mais emoção no seu rádio. Alô Linha Imperial, alô Nova Petrópolis, dia 15 de agosto, a gente vai estar por aí comandando a festa também. Nas ondas da Espaço FM, você está em primeiríssimo lugar. A noite na Espaço FM, fazendo diferença no seu rádio. Olha, deixa eu trazer aqui algumas curiosidades interessantes que às vezes a gente nem imagina, viu? A gente nem imagina. Há mais de 100 anos, há mais de um século, os cadernos de Marie Curie continuam radioativos. Você já imaginou o que é isso? Os cadernos da cientista Marie Curie, responsável pela descoberta dos elementos químicos polônio e rádio, ainda são radioativos. O longo período de exposição à radioatividade foi fatal para a cientista e mesmo mais de um século depois dos experimentos, os cadernos que ela usava continuam altamente perigosos. Que coisa interessante, hein? Que coisa interessante. Ainda falando sobre cientistas, o cérebro de Albert Einstein, que nasceu em 1879 e morreu em 1955, o maior físico de todos os tempos, o cérebro dele não pereceu. Ele se mantém conservado até hoje numa solução de etanol e álcool etílico. Cientistas já estudaram o cérebro do Albert Einstein a fim de encontrar explicações para a genialidade de Einstein, mas até hoje nada de especial foi descoberto. Que coisa, hein? Boa noite na Espaço FM, aqui você está em primeiríssimo lugar. Boa noite para quem está chegando em casa, para quem está iniciando o trabalho agora, para quem vai durante a noite trabalhando, rádio ligado aqui na nossa programação, que eu te garanto que é só coisa boa. A gente abre esse bloco com as mais tocadas da Espaço FM. E na primeira tem Bruno Mars.